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9: 9:25.

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Itapajipe. 9:31.

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1: 9:35.
2: Que lindo, que lindo, que lindo.
1: Nós trupica, mas não cai, né?

0: Muito obrigado, Goiânia! Ô, oh, coisa boa!
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7: 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Hora certa. Hora certa. 9:45.
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1: 9:48.

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0: 9:55.

9:59.

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2: 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Hora certa. 10:03.
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10:24.

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6: 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Hora certa. 10h41.
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8: Chega pra cá, sanfoneiro. Vamos dar o rumo dessa prosa aqui. Vai lá.

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1: 10:54.

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1: 10:59.

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6: 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Hora certa. 11:03.
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Sintonia. 11:33.

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1: Meia-noite e 13.

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1: 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Meia-noite e 30.

Tô vendo que em casa hoje foi mal, né? Que esse temporal de amor de vocês parece ser um chuvisqueiro. Dá o tom aí, vai.

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1: 1:56.

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1: 2:31.

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2: 12:55.

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1: 3 e 2.

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1: 3:45.

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1: 4:11.

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1: 4:42.

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0: aprendendo tudo, né?
1: O destino deve estar nos olhando. Eu tentei.

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2: Bom dia, bom dia, bom dia! 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
3: Seis horas e 6:22. É isso daí, chegando com muito mais música nessa manhã maravilhosa, né? É isso daí, mais um bloco recheado de muita música. Deu aquela chuva gostosa a noite toda, né? É, choveu aí a noite, né? Deu aquela refrescada gostosa. Ô, trembão, hein? Nossa Senhora. 6:23. Trio Parada Dura, Prazer por Prazer. Sucesso também de Tião Carreiro e Pardinho, né? Tião Carreiro e Pardinho, pra todo dia. É sucesso, é pra você. Ouve daí que eu toco daqui. Um grande abraço aos amigos Homem do Campo. É, pessoal do Homem do Campo aí, um grande abraço aí pra vocês, né? Tá sempre ligadinho. Pessoal também aí do comércio local, né? Grande abraço também, um grande abraço aos nossos amigos garis que já estão aí fazendo seu trabalho, né? Pessoal da coleta, né? Então, um grande abraço aí a todos vocês. Sejam todos bem-vindos à nossa sintonia e vamos lá então, prazer por prazer.

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1: 6:27.

0: 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Muito bem, 6 horas e 30 minutos aqui na Itaneus FM. Hoje é 14, né? Hoje é 14 de outubro do ano de 2026. Hoje é dia da pecuária. Aos nossos amigos pecuaristas, aí aquele bom dia gostoso para vocês e parabéns. É, vocês são muito importantes em nosso ecossistema, né? É isso aí. É, o pessoal que produz o leite, a carne, produz o couro, né? Então, é, para vocês, pecuarista, o nosso abraço aí, tá bom? 6 horas e 31 minutos, aquele intervalo maroto, a gente vai e volta rapidinho, 6h31.
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0: Muito bem, 6 horas e 35 minutos. Vamos aí com mais um bloco recheado de muita música boa. Quero mandar um grande abraço a todo o pessoal lá na Fazenda 3J, né? Pessoal da 3J aí, o nosso amigo Barrilinho, Adriano, todo o pessoal aí, um grande abraço aí a todos vocês. Pessoal da Silagem 3J também, né? Silagem Abacaxi, Silagem de Milho, grande abraço aí a todos vocês. Ah, deixa eu ver aqui, eu quero mandar um grande abraço também ao meu amigo Alfredinho. Alô, Alfredo, alô, Garrafa. Pessoal aí, um grande abraço aí a todos vocês. Sou Cristino, né? É, também tá lá ligadinho, né? Pessoal lá na Macaúba. Ô, pessoal da Macaúba aí, um grande abraço aí a todos vocês, né? A Dona Branca, a Dona Doraíde, todo o pessoal aí, um grande abraço, né? Tá sempre ligadinho. Pessoal lá na Estância, né? Lá na Estância Aras, né? Lá no Aras, né? Aras Laço de Ouro. Ô, Danilão, grande abraço aí, o nosso amigo Danilo Queiroz e todo o pessoal aí, né? Que tá tirando leite, né? Ei, Danilo fica só por conta de tirar o leite aí do balde pro tanquinho, né? É isso aí, então um grande abraço aí a todos vocês, sempre ligadinho na nossa programação. 6h37, Pão de Mel, Milionário Zé Rico, Jaine, Rainha do Rodeio e Divine Donizete, Raízes do Amor. É sucesso, eu toco pra você.

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1: 6 horas e 41 minutos.

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1: 6h45, programa Pedra 90.

0: Muito bem, 6h48, 6h49 agora, né? É isso daí, um grande abraço para você que está do outro lado curtindo a nossa programação. Quero mandar um grande abraço a todo o pessoal da Eletrocal, né? Pessoal da Eletrocal Engenharia, grande abraço. Alô, Marquinho, meu amigo Marquinho, lá na cidade de Brasília. Cauã, né? O Cauã também, Cauã Raimundo, é, pessoal aí em Brasília, grande abraço aí a todos vocês, né? 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Limpeza de terreno, poda de jardim, é só falar com o nosso amigo Joãozinho. 6h49. Vamos aí para um rápido intervalo, já já a gente volta trazendo mais sucesso para vocês. Lembrando que hoje tem horário político, daqui a pouquinho tem aquele horário político aí para vocês, tá bom? 6h49.
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7: 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Ita News, 6 para 7. 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
0: Muito bem, 6:55. Aos nossos amigos pecuaristas, aquele bom dia. Vamos lá então, Roberto Meirinho, recordações, Teodoro Sampaio, quem tem, tem medo, né? É isso aí. E já já tem aí o horário político, certinho? 6:55.

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4: Muito bem, 7:16 aqui na Itanews FM. Quero mandar um grande abraço a todo o pessoal dos supermercados, né? O pessoal dos supermercados está sempre ligadinho, né? 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
4: 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É isso aí, um grande abraço pra você. E o Marção hoje chegou cedo aqui, rapaz, ele tá no tá no 12. Ei, Marção, é o nosso diretor, aqui da rádio aqui. Grande abraço aí ao Márcio, toda a família. E um grande abraço aos nossos colegas, né? De microfone aqui, o Humberto, a Cláudia, o Pastor, todo o pessoal aí. Um grande abraço aí a todos vocês, certinho? Vamos lá então, Milionário José Rico, Quem Disse Que Esqueci, Tião Carreiro e Pardinho, Rancho do Vale, Dudu que Dalvan, Rastro na Areia. 7:18. É sucesso, é pra você. Segura o modão.

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1: 7 horas e 22 minutos.

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1: 7 horas e 25 minutos.

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1: 7:29 na Ita News.

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8: 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Ita News 7:44. 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
14: Muito bem, 7:46 aqui na Itanews FM. Lembrando você que queira fazer aí, né, aquele aquela poda de jardim, aquela limpeza no seu terreno, é só falar com o nosso amigo Joãozinho, né? 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É isso aí, grande abraço para vocês, fiquem todos com Deus. Estaremos indo, mas se Deus nos permitir, voltamos aí a partir das 16h, né? Fique agora aí com o programa da nossa amiga Cláudia Rezende, né? É, tem muito brinde aqui, o negócio tá bonito aqui dentro, viu? Ela acabou de chegar aqui e falou assim, ó, tem, eu ganhei um kit picanha, é kit?
15: Picanha da Paula da Irriga Gel.
14: Olha só, uma picanha, né? Uma porção de picanha aí da Ana Paula e também do, como é que chama lá? O Rogério?
15: Eu acho que é, porque eu...
14: Pessoal da Irriga Gel, né?
15: Pessoal, a equipe da Irriga Gel.
14: Um grande abraço aí, o pessoal da Irriga Gel aí, sempre ligadinho conosco aí, um grande abraço aí pra vocês. E essa picanha aí, chegou da água na boca, viu, Cláudia?
15: É.
14: Uma cervejinha gelada, nossa senhora. Hoje é quarta-feira ainda, né? Já tá chegando final de semana. É isso daí, César e Paulinho, só capilão, Pedro Bento e Zé da Estrada, sete palavras. É isso aí, pessoal, fiquem todos com Deus e até daqui a pouquinho, se Deus nos permitir, estaremos aí a partir das 16h, chegando com muita música, com muito modão pra vocês, tá bom? Fui, tchau, vazei.

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1: 9 para as 8, aqui na Ita News.

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1: Faltando 4 minutos para as 8 da manhã. 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

Bom dia. Quartou por aqui. Semana mais curta, o coração leve, muita energia boa. Bom dia, ouvintes da Ita News. Seja um dia maravilhoso. E o sorteio tá rolando, viu? Corre pra participar. 8:06 aqui na Ita News. Vamos de moda. Sem você, Zezé de Camargo e Luciano. Fala, Eduardo Costa. Aô, Zezé. Começar essa quarta-feira com uma música apaixonada dessa não tem jeito, não.

0: Eita, nós, 8h13, começamos aqui com Fala, Eduardo Costa, e sem vocês, Zezé de Camargo e Luciano, só moda boa. E agora vamos para mensagem de reflexão do dia.
1: E daí?

somos mais frágeis do que imaginávamos. A vida não avisa, não negocia, não espera a gente estar pronto. De repente, um dia comum vira lembrança, um encontro vira saudade, uma oportunidade vira e se? E é aí que a gente percebe, não dá pra viver adiando o que importa. Não existe hora perfeita pra amar, pra pedir perdão, pra demonstrar, pra recomeçar. O tempo não para pra gente organizar sentimentos. Ele simplesmente passa e leva com ele tudo aquilo que a gente deixou pra depois. Talvez viver seja isso. Entender que não somos eternos, mas podemos ser intensos.

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7: Tô de volta, 8h23 aqui na Ita News. Como que tá aí? Já tá na lida, já tá no pega, amanheceu daquele jeito, naquele pique. Hoje eu tô naquele pique. É bom, né, quando a gente acorda assim, dei uma descansada boa. Tava muito cansada ontem por causa do evento lá de Iturama. É isso aí, vamos dar começo aqui, começar os signos horóscopos. Áries, Touro e Gêmeos.
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9: Áries. Você começa o dia esbanjando otimismo. Seu lado mais aventureiro, somado a uma dose extra de sorte à tarde, ajuda a movimentar essa quarta e tudo se resolve de maneira mais fácil do que estava esperando. Seu espírito de equipe facilita as coisas se ainda tem tarefas para entregar que dependem da cooperação de outras pessoas. Tarefas que envolvem deslocamento ou viagem contam com ótimas vibes. E no amor, se quer sair do time de solteiros, vale considerar um romance à distância. Sua animação contagia o par e deixa os momentos a dois mais leves. Cor do dia azul claro, números da sorte 5, 32 e 15.
10: Touro.
9: Você de Touro, aproveite as ótimas energias desta manhã para fazer mudanças que vinha adiando na vida profissional. Atividades feitas em casa, mesmo umbigo, podem ajudar a encher o bolso à tarde. À tarde o céu envia boas energias, fazer ajustes na rotina de casa ou para começar uma reforma. Mas seu lado intuitivo vai dar um show à noite e vale tirar um tempinho para repensar algumas coisas e fazer o ajuste de rota. E no amor, as estrelas avisam que o amor antigo pode reacender seu interesse, Seu lado apaixonado e intenso vai deixar o par babando. Cor do dia creme. Números da sorte 44, 50 e 51.
5: Gêmeos.
9: Você de Gêmeos, o céu sinaliza muita disposição para interagir com as pessoas, trocar ideias e expandir os seus contatos. À noite, encontra ou bate-papo com os amigos, deixa tudo mais leve e divertido. Pela manhã, sua habilidade de trocar experiências com os colegas e interagir com o público será um grande trunfo. À tarde, aposte no diálogo, mostre suas ideias e coloque em prática as tarefas que envolvem a colaboração de terceiros. E no amor, a vida a dois segue pra lá de protegida. E se quer sair do time dos solteiros, um bom papo fará maravilhas. Cor do dia magenta, números da sorte 43, 19 e 16. 8h26 aqui na Ita News, é isso aí. Manhã abençoada de quarta-feira. E vamos de moda. Tive que bater palma, Danilo e Davi. Atriz demais de Bruno Rosa e Murilo Rufi. E Zezé de Camargo e Luciano, não dá pra esperar. As próximas do bloco.
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9: Canta, Mirosmar.

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0: 8h48, é isso aí, tô de volta aqui com vocês. E vamos de previsão astral aqui, Câncer, Leão e Virgem.
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0: Câncer. Você do signo de Câncer. Pode se preparar para ralar dobrado hoje. A boa notícia é que sobra foco para correr atrás dos seus interesses e a sua produtividade tem tudo para crescer. No final da tarde, eita nós, no final da tarde as estrelas sinalizam boas energias para engordar o bolso, mas o din-din vai depender do seu esforço. Câncer, evite se sobrecarregar, pois o equilíbrio será a chave para cuidar da sua saúde. É um bom dia para rever alguns hábitos e fazer escolhas mais saudáveis. No amor, talvez tenha que ceder em algumas coisas para manter a harmonia no romance, mas sua atenção pode se voltar para os outros assuntos. Cor do dia amarelo, ouro. Números da sorte, 48, 55 e 10. Você de Leão, a lua em seu paraíso astral, Leão, troca likes com vários astros. E esta quarta está para lá de protegida. A sorte vai sorrir para o seu lado e tudo indica que pode se sair bem em jogo ou aposta. Leão, sobra pique e criatividade para colocar as mãos na massa, ainda mais em tarefas ligadas a ensino, crianças ou pessoas mais novas. E no bem-estar, a diversão está em alta hoje e o encontro com pessoas queridas deixa tudo ainda melhor. No amor, se anda sonhando com um novo amor, as estrelas sinalizam sucessos nos seus planos. A dois, tudo fica pra lá de perfeito. Cor do dia violeta, números da sorte 4, 32 e 50.
4: Virgem.
0: Você de Virgem, esta quarta conta com as melhores vibes para tudo que envolva a casa ou a família. É hora de resolver tarefas do dia a dia, fazer algumas mudanças e jogar fora tudo que estava ocupando espaço. Deixe as boas energias circularem. Quem trabalha em casa, em um negócio familiar ou um produto de serviço para a casa, sai em frente hoje. Mas você conta com paciência e boa vontade até na tarefa chatinha. No amor, será mais fácil se aproximar de alguém que já foi importante no passado. O ciúme pode até dar as caras, mas os laços a dois ficam mais fortes. Cor do dia verde, números da sorte 51, 32 e número 6. É isso aí, 8h52, faltando aí 8 minutinhos para as 9. E vamos de participação, a Silmara, bom dia, quero ouvir Raridade. Pode deixar, Silmara, um grande abraço para você, obrigado pela participação. Indiamara, bom dia, tudo bem? Gostaria de ouvir Conexão do Apaixonado. Pode deixar, muito obrigado. E pode deixar também que eu tô anotando o nome de cada um de vocês aqui, tá bom? E vamos para mais uma participação. Minha amiga Lu, bom dia!
5: Bom dia, minha querida, tudo bem? Gostaria de ouvir uma música? Leandro Leonardo, pensa em mim. É a Lu, que você tenha um excelente dia abençoado por Deus.
0: Pode deixar, Lu, obrigado pela participação. Raridade, Daniel, pensa em mim, Leandro Leonardo, Apaixonado, Conexão. 8h53, bora de moda.
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9: 9:11 aqui na Ita News.
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9: É isso aí, tô de volta aqui na Ita News. E ó, pessoal, todo mundo que tá participando aqui do sorteio, deixa eu dar um recado pra vocês. Hoje você pediu música, interagiu comigo, eu vou lá e anoto seu nome. Aí o pessoal do Instagram também tá participando, eu tô anotando um por um aqui, enquanto vai passando as músicas. E a pessoa no outro dia participa de novo do sorteio, eu vou lá e anoto o nome dela de novo. Então as suas chances de ganhar aqui não são só uma não, tá? É uma, 10, até o dia, o último dia do sorteio aqui. Então participa muito mesmo, porque eu tô anotando o nome de vocês às vezes que vocês participar. Só no mesmo dia que eu não vou anotar duas vezes, três vezes. É uma vez por dia. Então você participou nesses 10, 15, 20 dias de sorteio, você vai estar com seu nome na lista 20 vezes. É isso mesmo. Tô fazendo isso especialmente pra vocês aqui, os ouvintes que me acompanham todos os dias, ter mais chances de ganhar com a Cláudia Rezende. Belê? Então é isso aí. 9:13, eu tô pegando o Belê do Márcio Garcia. Agora tudo que eu vou fazer na minha vida é Belê. 9:13, Libra, Escorpião e Sagitário.
18: Libra.
9: Você de Libra. As estrelas destacam o seu lado comunicativo e animado. Aproveite para colocar a conversa em dia com os amigos, conhecer gente nova, circular por aí e curtir os momentos descontraídos. Vale até fazer uma fezinha logo cedo. Você pode se destacar em tudo que envolva comunicação, troca de ideias, contato com o público e deslocamentos rápidos. A mil por hora vai dar um show ao mostrar seu raciocínio rápido. E no amor, se está na pista, pode se encantar com alguém que acabou de conhecer. O astral segue leve e animado com quem ama. Cor do dia vermelho, números da sorte 43, 46 e 18.
18: Escorpião.
9: De Escorpião, se depender dos astros, você pode ter muitas conquistas envolvendo dinheiro. É um bom momento para negociar aumento, buscar uma posição melhor em outra empresa e até fazer algumas comprinhas. A grana deve entrar, mas também será preciso colocar as mãos na massa. Com foco e um esforço extra, as chances de forrar o bolso são maiores. Na saúde, Lua e Marte se entendem à noite, sinalizando boas energias para se movimentar e cuidar do corpo. No amor, talvez as coisas fiquem meio arrastadas nos assuntos do coração, mas não há sinal de problemas. Cor do dia verde claro, números da sorte 52, 16 e 38.
18: Sagitário.
9: Você de Sagitário. Você conta com disposição e boas ideias para cuidar dos seus interesses hoje. Viagem, passeio ou até fezinha à noite contam com good vibes e pela manhã fica mais fácil abrir novas portas com um bom papo, fazer contatos profissionais e até firmar uma parceria. E no amor, você está em busca de uma paixão, olha ao redor e jogue todo o seu charme. A dois, a diversão e o bom humor prometem animar as coisas. Cor do dia dourado, números da sorte 54, 10 e 55. 9h15 aqui na Ita News, é isso mesmo, tô de volta aqui com mais músicas e um recadinho aqui da nossa amiga Maria Cleilma. Ela quer uma música que ofereço pra Roberta e a todos que gostaram de Amado Batista. Pode deixar, minha amiga. E a marmitaria Maria Cleilma está contratando uma auxiliar com experiência, auxiliar de cozinha, pessoal. Procurar no endereço Rua Prefeito Donizete da Silva, 4880. Se você aí tem interesse na vaga, pode me mandar mensagem aqui que eu vou passar pra você o contato da Maria Cleilma. Auxiliar de cozinha, uma pessoa que queira realmente trabalhar e ajudar.

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1: Certinho, pode deixar. Obrigada pela participação e bora de moda. E hoje só tá tocando moda sertaneja boa, hein? Eu vou ir pra um forrozão aqui pra dar uma quebrada, que socorro. Já vai dar vontade de abrir uma latinha aqui, tomar uma breja geladinha. E essas modas do Zezé, Amado Batista, Leandro Leonardo, bora de moda.

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11: 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Muita saúde, muita paz, muita alegria. 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
11: É isso aí, tô de volta aqui com vocês. E agora para as últimas previsões astrais aqui do nosso Show da Manhã com Cláudia Rezende. Já estou anotando o nome de todo mundo que está participando aqui, interagindo. Tem muito sorteio, tem muita coisa boa aqui para vocês. Sorteio especial, Capricórnio, Aquário e Peixes.
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13: Capricórnio.
11: Você de Capricórnio, apesar da lua infernizar o seu astral, há sinal de boas vibes hoje. Cuidar das tarefas de rotina fica mais fácil se puder trabalhar de maneira isolada. E no amor, um astral misterioso pode agitar as coisas na conquista e trazer surpresas. Se quer paz e sossego no romance, aposte em algo mais calmo. Cor do dia preto, números da sorte, 24, 15:42.
16: Aquário.
11: Você de Aquário, é um bom dia para correr atrás de seus sonhos, com mais habilidade para reunir pessoas diferentes, melhorar a convivência com os colegas. Com os colegas no trabalho será fácil. À noite fica mais fácil conhecer gente nova, expandir sua rede de contatos e se divertir com os amigos. No amor você tem mais chance de sair do time de solteiros, hein? Se um amigo bancar o cupido. Romance segue blindado e maravilhindo. Cor do dia azul esverdeado. Números da sorte 58, 13 e número 40.
16: Peixes.
11: Você de peixes. O céu envia vibes pra lá de positivas pra você movimentar a vida profissional. Mas também é sinal de muito serviço pela frente. Então coloque as mãos na massa. Logo cedo, agir nos bastidores pode aumentar suas chances de conquistar uma promoção ou vaga. E no amor, o desejo de encontrar algo mais sólido pode te deixar meio cautelosa com novos romances. Cor do dia azul turquesa, números da sorte 58, 50 e 59.
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11: É isso aí, tô de volta aqui com vocês. E vamos de participação com os nossos ouvintes queridos aqui. É muita gente participando, graças a Deus. Quero agradecer a cada um, ó. O currículo da Camaria Cleuma lá de auxiliar de cozinha com experiência. Tem que ir lá pessoalmente, tá? Não adianta ligar pra ela, não. Se eu vou te passar o telefone, você vai organizar com ela de ir lá conversar pessoalmente. Mércia, bom dia, Claudinha. Que o papai do céu te abençoe. Amém, minha querida. Quero pedir a música Conspiração da Tribo com Marília Mendonça. Ofereço pra todos aqui da World Camisaria e todos que estão na sintonia. Um abraço, meninas aí. Um abraço especial pra cada uma, né? Muitas meninas aí trabalhando em equipe grande, produzindo, né? Roupas lindas, peças lindas aí. A Ana, um abraço, Ana. Sua mãe também. Um abraço, queridas aí. E vamos também falar com Panga Show. Você tá vivo, Panga Show?
26: Bom dia, bom dia, bom dia, meu florzinho. Panga Show começando a trabalhar nessa quarta-feira.
11: Que jeito.
26: Sorta aí, ó, um Mirosmar bem caprichado aí, ó. Ofereci especialmente pra você, pra Fabiana aqui no Ferver, meus companheiros dela de serviço, pra todo mundo lá na Risclash que tá lá na sintonia também, todos os pedreiros, todos os serventes, vai sortando aí. Panga Show na área, milhões de beijos.
11: Obrigado, Panga Show, pela participação. Seu nome também já tá aqui no sorteio. Vanils, bom dia.
27: Bom dia. Queria pedir uma música aí, alguém. Participar aí do sorteio. É, Nando Moreno, vai um drink escuro aí. Pra nós oferecer as meninas da reciclagem. Aqui é todo mundo aqui.
11: É, obrigado pela participação aí. Vou colocar aqui pra vocês. E vamos de moda boa aqui. Tem também a participação do Iago Ferreira. Pessoal que tá lá me escutando, lá da BL Motores. Ligadinho, obrigada aí cada um pela participação. Um abraço, Iago. Contra Maré, Fred Fabrício. Eu vou falar, essa música não é de brincar, não. Ô, música boa ao vivo. E que show bom, viu? Vamos começar com ela? Contra Maré, Fred Fabrício.

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0: É isso aí, Itanils, é só sucesso. E agora vamos falar aqui com o Eduardo da Zema. Bom dia, Eduardo.
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0: 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Vamos falar com o pessoal. Dino, bom dia.
8: Alô, Claudinha, bom dia, bom dia. Aqui é o Dino Pedreiro.
0: Bom.
8: Aqui na Barranca do Rio, aqui no rancho do Márcio Garcia.
0: Aí sim,
8: e do Dr. Dilon. Manda pra nós um Zezé de Camargo, eu ofereço. O Márcio Garcia, Juninho, Paraíba, Banga Show, todos lá da construção do posto VIP, Bolão, Luquinha, Tigrinho, Adriano, Japonês, Aguimar, todos os sistemáticos. Bom dia, Claudinha. Manda pra cá que estamos aqui no alto, hein? Nas alturas.
0: Bom dia, um dia excelente pra vocês aí, obrigado pela participação, por sempre tá aí ligadinhos. Edivar, bom dia.
9: Bom dia, Claudinha. Passa uma música aí do Gustavo Lima, Desejo Mortal, é só pra curtir demais.
0: Beleza, obrigado pela participação. 10:06, pra não pensar em você, do Mirosmar, e Desejo Imortal, Gustavo Lima.

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6: É isso aí, 10h20, tô de volta aqui com vocês. Vamos falar com o Anderson lá da Badulac. Bom dia, Anderson.
7: Olá, Márcio Garcia, bom dia os ouvintes da Rádio Ita News FM, de Itapajipe região. 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
1: É isso aí, obrigado, Anderson, pelas informações. E vamos de moda, mexe, mexe, que é bom. Zezé de Camargo aí, pra nossa amiga Fabiana Borges. E pro Sambanga também, aqui no Banga, que pera lá, deixa eu ler aqui. E o Banga, Banga Show, uma música do Zezé. Vou pôr uma música animada aqui, vamos animar isso aqui, né? Mexe, mexe, que é bom. Fica Amor Tá Cedo, de Rick Renner. E ela quer que eu deixe de ser peão, Gino e Geno, pra vocês. Vou ficando por aqui, agradeço a cada um que participou, interagiu. Tô colocando o nome do sorteio, já tem mais de 400 pessoas participando aqui. Muita gente. Tô anotando um por um com muito carinho aqui. Obrigado, que Deus abençoe vocês e até amanhã às 8 horas, se Deus quiser.

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9: 11 horas e 4 minutos. Bom dia. Está começando pela 90,3 FM, o Jornal da Ita News. Hoje é quarta-feira, dia 14 de outubro de 2026. Ainda tem gente confundindo os dias da semana por conta do feriado, hein? Nós estamos na fase da lua nova. Eu sou Márcio Garcia. Vamos conferir os destaques da edição de hoje. Sorriso e Saúde da Lamarte Odontologia traz um tema ligado à saúde bucal. Coordenadores do leilão de Nossa Senhora Aparecida neste sábado falam sobre o evento. O Elmes, gerente do Sicredi, reforça o convite para o almoço e leilão neste sábado, dia 17. Vai ser lá na Itapajipe Leilões. Para o dia 21 de novembro, teremos o leilão do Hospital do Amor de Barretos. Vamos conversar também com Ranieri Giboia e o Jonas Mamão, organizadores do Rodeio dos Pimentas, que foi um sucesso no final de semana prolongado. Prefeitura de Itapajipe reforça a divulgação do número para pedir solução em relação à iluminação pública. Secretaria de Saúde reforça a campanha de combate à dengue com o início do período chuvoso.

0: no destaque do esporte. Vamos falar de Libertadores da América, semifinal hoje. Fluminense e Palmeiras. E vamos falar também de Copa Sul-Americana. Estas e outras notícias você confere a partir de agora no Jornal da Ita News. 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
0: 11 horas, 8 minutos, a hora certa, posto VIP. Vamos ver como fica o tempo.
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0: É, ontem a previsão mostrava uma chuva fraquinha, né? Uma garoa, coisa aí de 1 milímetro, 2 milímetros, mas graças a Deus, né? Veio uma bela de uma chuva boa aqui pra nós em Itapajipe. É, não tão torrencial e intensa como em outras cidades da região. Tivemos informações de muito vendaval e granizo na cidade de Frutal. Tivemos notícias de vendaval em Campina Verde, inclusive com o forro de posto de gasolina sendo arrancado. Ontem, no final do dia, né, eu estava na cidade de Iturama. E de Iturama até São Francisco de Sales, por volta das 5 horas da tarde... escureceu mais cedo, né? Fechou o tempo, muita chuva, vento, pelo menos no momento em que eu passei, nada de granizo nem queda de árvores. Mas tivemos informações de que, em algumas regiões para aquelas bandas, chegou a cair árvore aí sobre a rodovia, né? Galhos, por conta do vendaval. No finalzinho da tarde, no início da noite, né? De São Francisco de Sales para cá, por volta das 5 às 6 da tarde, a chuva já bem mais fraca, né? Bem mais fraca do que entre Iturama e São Francisco de Sales, onde caiu uma chuva torrencial. Para cá choveu menos, né? E engraçado, né? A gente tá aqui entre Iturama e Frutal. Chuva fortíssima, né? Na região de Iturama, chuva fortíssima na região de Frutal. Para nós aqui veio uma chuvinha mais fraca, mais calma, também, ainda bem, né? Menos vento, nada de granizo aqui para nós. Temos tido informações aí de chuvas com ventos fortes, né? Causando estragos em várias regiões, né? Aqui no próprio Triângulo Mineiro, Alto Paranaíba, para as bandas de Uberaba, Sacramento, ontem mesmo, né? No Frutal, Iturama. Graças a Deus para nós aqui ela tem vindo mansa e, se Deus quiser, vai continuar assim, né? Sem nada de tempestades aí que causam estragos. Somente o benefício da chuva, né? Da água molhando a terra, acabando com a poeira, trazendo produtividade. Para hoje tem previsão 2 milímetros, para amanhã o volume aumenta para 6 milímetros, a previsão, pancada de chuva à tarde e à noite. Temperaturas estáveis, mínimas 21, 22, máximas 31 graus. Para sábado tem uma previsão de chuva mais intensa, mais volumosa, de 15 milímetros. E para sábado tem a previsão de queda da temperatura máxima, né? O calorão deve perder força aí no final de semana, mas na semana que vem já vem com força total. O início da semana que vem não está marcando chuva, mas no decorrer da semana ela volta e assim... deve seguir, né? O típico aí desta época do ano. Pancada de chuva no final do dia, muito calor, alguns dias de sol, mas sempre tem uma possibilidade de chover. Tanto o Climatempo quanto o aplicativo Eder estão marcando a mesma possibilidade.
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0: 11 horas e 16 minutos agora, 11h16. A Prefeitura de Itapajipe está intensificando a divulgação do número para que as pessoas possam pedir reparos na iluminação pública. Se a luz do poste apagou, ou está piscando, se fica acesa durante o dia, ou qualquer outro problema, você pode solicitar a manutenção da iluminação pública de forma rápida e fácil. O WhatsApp é o 349-9763-5515. 99763-5515. Ou 0800-887-1544. 0800-887-1544. Ao fazer a solicitação, informe qual é o problema. Ao

0: focada na prevenção, que começa dentro de cada casa. Verifique quintais, vasos, calhas, reservatórios toda semana. E em caso de algum sintoma da dengue, procure imediatamente o serviço de saúde. Compartilhe informações com vizinhos, fale sobre a dengue. É importantíssimo aí você fazer a sua parte e ter esse assunto em pauta. Mesmo que esse ano, né, graças ao trabalho desenvolvido pela Secretaria de Saúde, a conscientização da população, os números de dengue ficaram baixos, mas não pode baixar a guarda, né? Importantíssimo manter a vigilância em relação ao mosquito da dengue, para que ele não se prolifere e que, caso venham surgir, né, dificilmente vai ficar sem alguma arbovirose ser registrada, mas caso venha surgir, que não seja uma epidemia, né? Que sejam casos aí isolados, mais leves, mais fácil o tratamento, sem sobrecarregar também os serviços de saúde.
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0: Manda um alô aqui pro Dino, também pro...

0: pro Juninho, Paraíba, pessoal que tá trabalhando lá nas alturas, lá no Doutor Odilon, no condomínio Pousada das Garças, né? Um bom almoço aí para vocês, no Pousada das Garças, aí ouvindo a Itanews FM.
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0: 11h23 agora. Vou falar com o Arley, sou Roberto, direto da Assembleia Legislativa de Belo Horizonte, trazendo as informações da capital mineira.
2: Um abraço para você que está ligado. Quarta-feira, meio de semana, a Assembleia Legislativa vem informando hoje o seguinte: o processo de transição entre governos em Minas avança com a realização das primeiras reuniões entre os gestores das secretarias. Essa é uma etapa fundamental para garantir a continuidade dos serviços públicos prestados à população. As informações com Graziele Mendes.
3: A transição do governo atual para o eleito no estado também é importante para a transparência na passagem de bastão da administração pública. O atual chefe do executivo, Matheus Simões, do PSD, convocou os dirigentes de todas as pastas governamentais para organizar o fluxo de repasse de informações à equipe do governador eleito Cleitinho Azevedo, do Republicanos. Esse trabalho envolve o mapeamento detalhado de projetos em andamento, a revisão de contratos vigentes e o diagnóstico da situação fiscal e financeira de Minas Gerais. Na abertura desses trabalhos, o governador Matheus Simões informou que já vai entregar a nomeação dos servidores excedentes aprovados no concurso para a segurança pública.
4: Eu estou nomeando todos os excedentes de todos os concursos da segurança pública em vigor para que a gente não tenha também nenhum trauma na virada de ano. Então, todos os excedentes dos concursos da Polícia Penal, da Polícia Civil serão nomeados. Acho que no caso dos bombeiros da Polícia Militar, acho que não há excedentes pendentes. Também teremos a abertura de um novo concurso público da Polícia Civil para novos 3 mil policiais civis, porque esse era um compromisso meu durante a campanha e não tem nenhum motivo para eu não fazer esse ato.
3: A transmissão sistemática de dados entre a atual gestão e os integrantes da futura equipe de governo é crucial para evitar descontinuidade de ações essenciais em áreas sensíveis como saúde, educação, transporte e segurança pública. O governador afirmou ainda que vai tentar resolver pendências financeiras da atual gestão.
4: Nós temos o desafio de tentar antecipar a liquidação de débitos correntes que a gente paga parcelados, porque como são obrigações desse governo, então, para a gente fazer uma análise de fluxo de caixa, se a gente consegue no começo do ano antecipar o pagamento das verbas do acordo da saúde e outras verbas que a gente eventualmente vinha pagando parcelada para acomodar o nosso fluxo. Se tiver o fluxo de caixa, eu preferi que a gente pagasse para a gente entregar para o próximo governo um caixa o mais limpo possível de dívidas.
3: Segundo ele, todas as reuniões de transição vão ser abertas e transmitidas ao público para ampliar a transparência do processo.
2: Nesse encontro, Matheus Simões, que é servidor concursado da Assembleia Legislativa de Minas Gerais, afirmou que, ao deixar o governo, também vai encerrar sua carreira política. Mais informações sobre essa e outras notícias da Assembleia no portal almg.gov.br. Da Assembleia Legislativa em Belo Horizonte, repórter Arleison Roberto.
0: Muito obrigado, Arleison Roberto, pelas informações aí direto de Belo Horizonte da Assembleia Legislativa. 11h27 agora.
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0: E ao vivo com a gente aqui na Ita News FM, o Ranieri Giboia, que foi um dos coordenadores do rodeio pelos bairros que aconteceu na Estância dos Pimentas no último final de semana. Bom dia, Giboia.
19: Bom dia, Márcio. Bom dia. Bom dia, ouvintes. Bom dia a todo o povo itapajipense. Márcio, agradecer por nosso evento ser um sucesso, como diz. Fomos subestimados e provamos a nossa competência e fizemos acontecer. Só agradecer a todos os patrocinadores, igual eu te falei, todos que nos apoiaram, todos que trabalharam com a gente, que confiaram, e o evento foi sucesso.
0: Bom, o pessoal curtiu muita coisa lá no final de semana, né? Mini touro, o rodeio em touros também, né? Teve as provas no domingo.
19: É, Márcio, teve muita coisa bacana lá, teve rodeio mini touros, teve rodeio em touros, teve o som automotivo, uma praça de alimentação muito bem organizada. Foi simples o rodeio, mas o que a gente pôde fazer para aconchegar o povo, foi muito bem feito, foi de amor, foi com carinho, foi de coração, sabe? E espero uma próxima etapa aí, se Deus quiser, vai vir coisa boa por aí.
0: Muito bem organizado também, né, na parte de estrutura, de segurança.
19: Muito bem organizado, foi bem um evento bem tranquilo, não teve briga, não teve confusão. Foi um evento da família mesmo, tinha criança, tinha jovens, tinha adulto, tinha idoso. Então foi um evento para, como diz, para alegrar a população itapajipense.
0: Agora conta uma novidade aí para nós hoje, boy. A festa não acabou ainda, não?
19: É, Márcio, a gente vai fazer agora sábado, dia 17. O Ressacão rodeia o festival pelos bairros da cidade. Encontro de som automotivo aí, para fechar com chave de ouro. E já convidando a todos pro sabadão, a partir das 22 horas. Vai ser um evento bom também, bem tranquilo. Quem tiver de boa, tiver sem nada pra fazer, pega sua família e vai, que vai ser uma coisa boa. A gente vai encerrar o evento com chave de ouro.
0: E o que vai ter lá? Como é que vai funcionar? O acesso, bebidas?
19: É, entrada franca, né, Márcio? A gente vai fazer um trem para a população mesmo. É, praça de alimentação, bar local, proibir de entrada de bebida, né? Que a renda nossa vai ser essa. E aquela mesma estrutura montada, esperando a todos vocês por lá.
0: E vai cobrar estacionamento?
19: Não, dessa vez é tudo gratuito.
0: Tudo gratuito?
19: É, só bebida,
0: a bebida que vai ser vendida lá.
19: Isso, justamente.
0: Então é sábado.
19: Sábado agora, dia 17.
0: 10 da noite.
19: A partir das 22 horas.
0: No mesmo bate-local?
19: No mesmo local, bairro Maria Aparecida, Estância dos Pimentas.
0: Todo mundo convidado então para o som automotivo. Agora, quem vai pôr o som lá também é organizado, né? Já tem a equipe ou quem tiver som pode chegar e participar?
19: Não, gente já organizado para não ter tumulto, para não ter confusão.
0: Ter disputa de som?
19: É, né? Aí a gente já contratou o som e tá no caso de vir uma DJ de Ribeirão Preto, pela primeira vez na região.
0: Ah, confirmando, já passa pra gente aqui na Ita News, que a gente anuncia pra vocês aí.
19: É, o de hoje até amanhã a gente acaba de fechar e vai ser uma novidade aí, você vai ver, o povo vai gostar, uma coisa nova, né?
0: O sabadão agora é dia 17.
19: Justamente, Márcio.
0: Ok, Jiboia, parabéns aí pela realização, pela organização, você, o Mamão, toda a comissão organizadora, né, Juninho, todos que participaram aí. A gente deixa o espaço aqui para alguma informação que você quiser acrescentar, algum agradecimento, fica à vontade aí e sucesso aí nas próximas realizações.
19: Ô Márcio, desde já eu agradeço muito o apoio da Ita News aí, de vocês. Só tenho a agradecer a Deus em primeiro lugar, igual eu te falei, finalizando, todos os meus patrocinadores, todos que me apoiaram, todos que me ajudaram de alguma forma na limpeza, na catação de latinha, na embretação de um boi, na abrição de uma porteira, todos que me ajudaram de alguma forma a realizar esse evento. E isso é muito gratificante. No começo, igual eu te falei, fomos criticados, tentaram queimar nosso evento, denunciaram, falaram um tanto de trem, que até chacota nós virou, mas a gente provou que, com humildade, que a gente tem competência de tocar qualquer rodeio, basta apoio. E é uma coisa que eu aprendi, que a gente não faz sucesso sozinho, a gente tem que ter sempre alguém para estar apoiando, para estar ajudando a gente, é o que é importante. Então é igual eu te falei para você, missão de dever cumprido, realizado com sucesso um evento, e aonde a gente passa, todo lugar, graças a Deus, o povo só tem falar bem do evento, parabenizar. Então é gratidão ao povo itapajipense, ao povo de toda a região que veio, que esteve presente, ao povo das comunidades, das fazendas, grata a tudo, e encerro essa entrevista com você aqui, em nome de Deus, com gratidão mesmo, de um coração, realização com coisa de sucesso.
0: Bom dia, Jiboia.
19: Bom dia, Deus abençoe.
0: Conversamos com o Ranieri Jiboia, falando aí sobre o sucesso do Rodeio dos Pimentas no último final de semana e convidando para o Ressacão do Rodeio, que vai ser com som automotivo neste sábado, dia 17, às 10 da noite, lá no mesmo local, na Estância dos Pimentas.
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0: Sapori tá com vaga para cozinheiro. É aqui para Itapajipe, né? A Sapori é a empresa responsável aí pelo restaurante lá da BP, da usina. E tem vaga para cozinheiro ou cozinheira. Se você tiver interesse, fala com o pessoal da Sapori aí pelo 19 99624 5642. 96245642 é 19. Pode pedir o número do zap aqui que a gente manda para você, ok? Se você tiver interesse aí nesta vaga. Manda um alô pro Vanorão, todo o pessoal da lanchonete ali do Vanor, estão ligados também aqui na programação da Itanews FM. 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Sábado, dia 17, a partir das 9 da manhã. E a gente vai estar lá na cobertura trazendo todas as informações para você.
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0: 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E a Sapori, né, a terceirizada da cozinha lá da BP Bioenergy, está contratando cozinheiro ou cozinheira. Se você tiver interesse na vaga, são vários benefícios, né, um bom salário. Peça o zap aqui que a gente manda para você. O zap da Ita News é o 99991-4640.
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0: E ao vivo com a gente aqui na Ita News FM, o Renan e também o Maicon Marano, são da imobiliária 3M de Frutal, estão presentes aqui hoje em Itapajipe com as visitas, para falar do loteamento Alto dos IPs. 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
0: Estão presente aqui em Itapajipe, estão lá no estande ali onde era o Cazuza, ali em frente à praça, né, em frente à sorveteria, em frente ao Paraíso dos Presentes. E de plantão, né? Hoje, é só hoje.
9: Hoje
0: e
9: amanhã.
0: Hoje
9: e
0: amanhã. Hoje e amanhã. E também estão visitando, né? 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
0: Ok, obrigado, Renan, bom dia.
9: Obrigado, Márcio, bom dia, obrigado, ouvintes.
0: Obrigado, Maicon Marano.
8: Obrigado, Márcio, bom dia a todos.
0: Bom dia.
9: Obrigado.
0: 6 minutos faltando para o meio-dia, a hora certa, Posto VIP.
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3: 2 minutos agora faltando pro meio-dia. 2 pro meio-dia.
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3: Vamos falar do esporte.
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3: Campeonato Brasileiro tá rolando. Vai ter rodada no final de semana. No meio da semana, tá marcado aí por Libertadores e Sul-Americana. Já com partida decisiva, valendo aí o primeiro jogo para saber quem vai disputar o título da Libertadores. Hoje tem Fluminense e Palmeiras. 21h30, Fluminense e Palmeiras. A vida do Fluminense não tá fácil, né? Pegou o Flamengo aí no domingo, o Varmengo, né? Diz que ajudaram até lá, não expulsou o rapaz, não deu pênalti. Mas o Flamengo vai jogar agora pela Libertadores amanhã. Contra o Estudiantes, Estudiantes e Flamengo, amanhã 21h30. Meio de semana também marcada aí por Copa Sul-Americana. O Atlético Mineiro vai jogar contra o Torque hoje, 19h. Então já é o primeiro jogo aí da semifinal. Na outra semifinal, Vasco e Boca. O jogo do Vasco contra o Boca é... Ontem, né, já teve aí a vantagem de 1-0 para o Vasco da Gama. Terça-feira que vem são os jogos de volta. Terça e quarta que vem tem os jogos de volta aí da Copa Sul-Americana. O Vascão já saiu na frente aí na primeira partida da semifinal ontem. Você fica agora com o horário reservado à propaganda eleitoral gratuita obrigatória. Na sequência tem o programa da Igreja Presbiteriana. Depois tem Humberto Filho com Frequência Máxima e às 16h tem o Formigão com Pedra 90, segunda edição. Grande abraço, amigo ouvinte. Até amanhã, se Deus quiser.
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3: Muito boa tarde, querido ouvinte. Estamos chegando com o programa Boas Novas nesta tarde de quarta-feira. Hoje, 14 de outubro de 2026, juntos para glorificar e exaltar o nome do Senhor Jesus, eu e você podemos contar com as ricas bênçãos de Deus. Agradecemos a Deus porque tivemos aí ontem um finalzinho de tarde abençoado, uma noite abençoada aí com a chuva derramada sobre a terra aqui na nossa cidade, e não só na nossa cidade, mas em várias regiões aí do nosso estado, o estado de São Paulo, chovendo. Então, louvado seja o nome do Senhor Jesus por esta rica bênção sobre a nossa vida. Deus é maravilhoso, o Senhor é poderoso sobre a nossa vida, e nós podemos agradecer então por esta rica bondade que o Senhor concede a cada um de nós. E nós vamos começar o programa nesta tarde com a primeira canção, com o Projeto Sola, Isaías 53.

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1: Muito bem, já são 12:20, o programa Boas Novas aqui da Primeira Igreja Presbiteriana de Itapajipe, levando até você a mensagem do nosso Deus, a mensagem de louvor, de gratidão ao Senhor Jesus. A Primeira Igreja Presbiteriana tem um único propósito de louvar e glorificar o nome do Senhor Jesus. Nós somos uma igreja que valorizamos as pessoas, respeitamos e ajudamos a construir uma sociedade melhor, mas norteada pela palavra de Deus. A Bíblia Sagrada, ela não contém a palavra de Deus, ela é a palavra do Senhor. A Bíblia Sagrada é a nossa única regra de fé e prática. A nossa vida é orientada, é norteada, a nossa vida é guiada pelo amor e a graça do Senhor Jesus. Nosso Deus é maravilhoso, nosso Deus é gracioso a cada dia. E quem está na audiência, a nossa irmã Geise Espíndola, juntamente com Cadu, ouvindo o programa e quer ouvir para o relevo espiritual a próxima canção, louvando ao nosso Deus, que tem o título A Hora do Salvador. E hoje está oferecendo de maneira muito especial para a irmã Tereza. O Cadu está cumprimentando a querida avó e a Geis, a maravilha de bênçãos na sua vida, a sua querida mãezinha, que completa mais um ano de vida. Parabéns, irmã Tereza, Deus abençoe a vida da irmã, Deus esteja sustentando, parabéns, feliz aniversário, e vai aí para o relevo espiritual da irmã e para todos os ouvintes, a hora do Salvador.

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4: Muito bem, já são 12 horas, 30 minutos, o programa Boas Novas. E a próxima canção, louvando ao nosso Deus, bondade de Deus.

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1: Já são 12 horas 37 minutos. Queremos convidar você para a próxima sexta-feira, às 19 horas e 30 minutos. Teremos uma vigília, vigília de oração, tempo precioso de comunhão com o nosso Deus. E você pode estar presente conosco na próxima sexta-feira, às 19 horas e 30 minutos. Lembrando que amanhã, às 19 horas e 30 minutos, como costumeiramente, temos o nosso trabalho, sala de oração e estudo bíblico. Mas nesta quinta-feira, então, não teremos estudo bíblico, sala de oração, em ocasião que nós estamos transferindo, então, o dia de trabalho da nossa igreja para sexta-feira na vigília de oração. Então, nessa sexta-feira, não, na quinta-feira, não teremos trabalho na igreja, mas teremos na sexta-feira, e você é o nosso convidado especial. E no próximo domingo, às 9 horas da manhã, Escola Bíblica Dominical, e às 19 horas, culto em adoração ao nosso Deus, que é bom e é maravilhoso para conosco. E a próxima canção, Conânia Azevedo, Estações da Vida.

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Muito bem, já são 12 horas 45 minutos. O programa Boas Novas aqui da Primeira Igreja Presbiteriana de Itapajipe. Você tem colocado confiança em Deus? Meu querido ouvinte, quando nós pensamos em confiança, precisamos agradecer a Deus, né, por sua vida, que caminhou, né, conosco e que caminha conosco na nossa jornada diária, né? Deus que responde às nossas orações, Deus que tem abençoado a vida de cada um, consolidado em cada coração, tudo aquilo que a palavra do Senhor tem trazido à nossa vida, né? Nós precisamos lembrar, né? Deus, cuja palavra eu exulto, neste Deus põe a minha confiança e nada temerei. Que me pode fazer o mortal? É o Salmo de número 56, versículo 4. Nós encontramos aqui, em primeiro lugar, um reconhecimento de quem Deus é, associado à sua palavra, que é exaltada. Davi está dizendo que confia em Deus porque conhece o Deus que fala e sabe que a sua palavra é verdadeira. O nosso Deus, ele é o Deus Todo-Poderoso, o Deus soberano sobre tudo e sobre todos, é porque o nosso Deus, tudo que ele fala é verdadeiro. Eu e você podemos ter e temos a palavra de Deus como verdade, porque nada que Deus falou até hoje falhou. E muitas vezes nós ouvimos uma mensagem e aquela mensagem não se cumpre ao nosso coração, porque muitas vezes o que nós estamos ouvindo em uma mensagem é que o homem fala e não o que Deus está falando para nós. Nós precisamos ter com muita clareza o que realmente Deus tem falado a nós. O que Deus tem falado ao nosso coração? O nosso Deus não é um Deus como o homem que mente, mas Deus tem o sim, sim, o não, não. O nosso Deus, ele não tem dúvidas, o nosso Deus não tem uma imagem mascarada. O nosso Deus, ele não muda de opinião, não deixa de cumprir aquilo que prometeu. Sua palavra revela o seu caráter, seu caminho, a sua promessa. Por isso pode ser exaltada e recebida com inteira confiança a Bíblia Sagrada, a palavra do Senhor. E no Antigo Testamento, eu já disse isso aqui no programa de rádio algumas vezes, o profeta verdadeiro é aquele que fala a palavra e a palavra de Deus se cumpre. Quando o profeta no Antigo Testamento trazia uma promessa e a promessa não se cumpria, o profeta era mentiroso. Nos nossos dias continua a mesma coisa. A palavra de Deus, ela é fiel. E quando a palavra de Deus é anunciada, se cumpre. Agora, meu querido ouvinte, muitas vezes o profeta nos dias atuais, ele prega, ele fala a verdade, mas no entanto aquele que ouve não crê, ou ele não vive de fato e de verdade aquilo que ouve. Ou muitas vezes os profetas hoje não estão falando aquilo que Deus está enviando falar, mas ele está falando aquilo que as pessoas querem ouvir, e aí a palavra de Deus não se cumpre, porque não é palavra de Deus, é palavra de homem. Mas aquele que prega com fidelidade, com amor, com dedicação, essa palavra se cumpre a cada dia. Logo depois encontramos um lindo posicionamento pessoal. Neste Deus ponho a minha confiança. Não em Deus e mais em alguém.
não em Deus e nas circunstâncias, não em Deus e em nossas próprias forças, mas no Senhor e somente nele. Isso significa colocar diante dele nossos sonhos e projetos, nossa vida e família, igreja e ministério, perdas, conquistas, presente e futuro. Confiar é descansar o coração na certeza de que Deus continua sendo Deus, mesmo quando não compreendemos seus caminhos e guardamos o desfecho de nossas orações. Por isso, faço uma pergunta a você neste momento: onde está a sua confiança? Ela está verdadeiramente no Senhor. E nele que o seu coração repousa quando as circunstâncias mudam. A tempestade chega, os planos falham, ou as respostas não vêm. Quero encorajá-lo a tomar uma decisão consciente e pessoal. Coloque toda a sua confiança e a sua vida nas mãos de Deus. Confie no caráter, na sua palavra, em sua sabedoria, em seu amor. Que Deus, ao final desta mensagem, deste programa de rádio, meu querido ouvinte, você possa fazer uma declaração como o salmista fez: neste Deus ponho a minha confiança. Meu querido ouvinte, nós precisamos ter esta certeza que nós estamos alicerçados na confiança que Deus jamais falha. Nós estamos alicerçados de um Deus que promete e cumpre. E que eu e você podemos ter esta palavra de confiar em Deus, descansar no seu amor e na sua graça soberana sobre a nossa vida. E pelo nosso Deus viver a cada dia. Viver para o nosso Deus, sabendo que o nosso Deus é maravilhoso, que o nosso Deus é soberano sobre todas as coisas e sobre tudo.

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0: céu e um momento de oração.
1: Ó Deus eterno, a nossa esperança está no Senhor. A nossa esperança está no teu agir, na tua provisão em nossa vida. Ensina-nos a confiar no Senhor, de um Deus que não falha, que não tarda, que tem tudo sobre o controle, que nós possamos, ó Deus, descansar na tua provisão. Ó Deus, esteja abençoando a vida do nosso ouvinte, cuidando dos teus servos, que dê uma ótima quarta-feira, que possa viver nos teus propósitos, possa descansar, que o Senhor tudo pode. É a minha oração em nome de Jesus. Amém. Estamos chegando ao final do programa Boas Novas, nesta tarde de quarta-feira. Muito obrigado pela sua audiência. Deus abençoe você. Fique com Deus e amanhã voltaremos ao 12:10 com mais uma edição do programa Boas Novas. Deus abençoe.

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14: 1:17.
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1: 1:23.
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0: 1:39.
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Ok. Então, entre nessa emoção com a gente.

chegando a partir de agora pela Ita News FM, dando início a mais uma edição do Frequência Máxima, que começa a partir de agora, nesta tarde gostosa, nesta tarde maravilhosa de quarta-feira. Bora, bora, vamos juntinhos até as quatro. Eu aqui e você aí do outro lado, acompanhando a nossa programação. Quero agradecer imensamente a cada um de vocês pelo carinho, por esta deliciosa...

Muito obrigado sempre. E olha, desejo que a sua quarta-feira, sua tarde de quarta-feira seja abençoada, seja iluminada e guiada pelas mãos de Deus, tá bom? Vamos juntos então, a partir de agora com muita alegria e alto astral, porque está começando o meu, o seu, o

potência máxima. E pra dominar a usina de reciclagem, pessoal do Grand River. Meu amigo Cosme, aquele abraço.

vocês também da ConstruServe. Aquele abraço, Oswaldo e Olávio da Renova Cores. Aquele abraço. Simbora, bora, turma. Comigo aqui assim é jogo rápido, hein? Sem muito blá blá blá, sem muito lero lero, a gente segue com frequência máxima, fazendo a festa no seu rádio.

0: apelo, valendo, você tá
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2: 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Boa tarde, 1h55. 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

0: nosso primeiro bloco nessa tarde de quarta-feira. Que tarde gostosa, tarde maravilhosa, ao som do Raul Seixas, Cowboy Fora da Lei. Tivemos ainda Raíssa e a Rodada, Tapão na Raba, Banda e a dupla Ícaro e Gilmar Baqueado, e ainda Maiara e Maraísa com Marília Mendonça, Cheiro de Shampoo. Como é bom começar a programação assim, com o pé direito, nesta tarde que promete muita coisa boa, tá bom? Se liga aí, porque daqui a pouquinho eu tô de volta.
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0: Beleza, beleza, já de volta com mais um bloco do Frequência Máxima nessa tarde gostosa de quarta-feira. É muito bom ter você em sintonia comigo. Para você que está na sua casa, para você que está no seu trabalho, para você que está aí no seu veículo, no seu caminhão, no seu ônibus, no seu carro, às vezes até também na sua moto, né? Curtindo, ouvindo Frequência Máxima, nosso muito obrigado. E onde quer que você esteja, sinta-se abraçado, tá bom? Olha, quarta-feira o bicho tá pegando. Estamos chegando aqui com mais um bloco recheado de música boa pra poder embalar aí a sua tarde de quarta-feira. Pra você que tá naquele trampo, tá ralando, tá deixando o couro no serviço, não é fácil não, tá bom? Bora lá então, mas antes é hora de agradecer, antes é hora de mandar aquele abraço, diz aí Tim Maia, aquele abraço. Aquele abraço pro meu amigo Eduardo Pintor e toda a sua equipe.

abraço pra todos vocês. Cola na minha! Vem comigo porque agora é hora de dar sequência na programação depois dos abraços mandados e claro, você recebendo aí do outro lado, é hora de curtirmos música. Sucesso! E aqui tem muito, hein? Vamos lá!

0: debate com Felipe Araújo. Eu que lute pra prestar. Hoje tá bem por aí. Matheus e Cauã também estiveram aqui. Cronômetro. E ainda Luan Santana abrindo o bloco. E o sucesso Perigo Noturno. Vamos dar uma pausa rápida. Daqui a pouquinho tem mais sucesso, tá bom?
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0: você?
1: Olha aí, já estamos de volta. Eu falei pra vocês que era jogo rápido, hein? É parte, não dá nem tempo de sair pra tomar aquela aguinha, aquele cafezinho gostoso. Que é bom demais tomar um cafezinho de tarde, né? Pra dar aquela despertada, aquela alegria.

essas músicas. Tem até flashback que marcou época, hein? Bom demais, só aqui no Frequência você escuta os melhores flashbacks, aqueles que marcaram época e aqueles que fazem você viajar pelo túnel do tempo. Antes, é hora de mandar aquele abraço. Pra Claudete, o Valdemiro, pra todo o pessoal do restaurante Cantinho da Família. Alô, Fabinho, Luzia, Dona Maria, aquele abraço. O pessoal das comunidades Duas Pontes, Ribeirão do Boi, Serra da Moeda, Cachoeira. O final da linha também na sintonia, meu amigo Anderson da padaria. Dona Nair, boa tarde, Bolão, Tigrinho, Japonês, Luquinha, Vampeta. Meu amigo Vanor e a Rosa lá do Lanchonete Roseiras. Alô, Curimba. Marcelinho, alô, Marcelinho. Alô pra todo o pessoal aí, meu amigo Rodrigo Mariano, Jorge, também toda a turma. Curtindo a programação do Frequência Máxima, aquele abraço. Agora é hora de abrir mais um bloco, porque você sabe que no Frequência a música não para. Então, meu amigo, minha amiga, aumente o som, põe no 12, vem comigo.

Páscoa lá, marcaram época, hein? Carol e Vitória, Jura, Juradinho, Zeneta e Cristiano, pulando o muro e ainda Gustavo Lima, também conhecido como Embaixador, Desejo Imortal.

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7: É o Frequência Máxima bombando no seu rádio, na programação aqui da Ita News, você sintonizando em 90,3. Um abraço aqui antes todo especial para todo o pessoal aí da zona rural curtindo e acompanhando a programação. Às vezes nós não falamos o nome, né, de algumas aqui regiões, que o pessoal encontra na rua, fala assim: olha, manda um alô para mim, tô lá na Fazenda Três Barras, tô lá no Corre do Fundo, tô lá nas Duas Pontes. Aí o pessoal manda um alô, o pessoal também lá do Ribeirão do Boi também curtindo e acompanhando Frequência Máxima. Então, se você me encontrar aí pela rua, pode falar: Humbertão, manda aquele abraço pra mim, que pode ter certeza, vou colocar teu nome aqui na lista pra te mandar aquele forte abraço com muita satisfação. Enquanto isso, a gente vai mandando aquele abraço pra todo o pessoal que tá aqui da minha listinha. Simbora, bora!

Daíra e Dona Sônia. Também curtindo a programação do Frequência lá na Fazenda São Mateus. A todos aquele abraço. Tudo no jeito, depois dos abraços, agora é hora do pontapé inicial aqui na programação do Frequência Máxima e a gente começa com grande sucesso pra você.

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0: Felipe Araújo, clichê. Jorge e Matheus também passaram por aqui. Tem Amor Tem Volta. Luan Santana, Deja Vu. E essa aqui teve a participação da boiadeira Ana Castela. Bora fazer o seguinte, turma. Agora é hora de dar uma pausa rápida aqui na programação. Mais o Frequência Máxima volta já já, hein?
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22: É isso aí, Humberto Filho, por aqui comandando Frequência Máxima pela Ita News FM todas as tardes.

0: é com essa alegria, com Deus no coração, com um sorrisão estampado no rosto, que nós vamos seguindo na programação nesta tarde de quarta-feira. Bacana, gostosa, maravilhosa. Meu Deus lá de cima abençoando nossa vida, nossos planos, nossos projetos. E pode ter certeza que ele vai fazer com você também, tá bom? Simbora, gente, peito estufado pra frente, vamos seguindo, que atrás vem gente. É hora de mandar aquele abraço e agradecer o carinho e a sintonia de todo o pessoal curtindo e acompanhando Frequência Máxima. Olha só, Dona Maria, seu Nivaldo, um grande abraço pra todo o pessoal do supermercado Alô Brasil. Amigo Ademar Sapateiro, alô Gessé. Gessé e toda a sua equipe, a Dona Rosimar também. Pra todo o pessoal lá na oficina do Thiago e do Lucas, aquele abraço. Wagner, alô Wagner e todo o pessoal do Latinho Entre Minas, aquele abraço. Meu amigo Wesley, todo o pessoal da Realce. Eita, esse trio aqui, ó, Macaquinho, Adriano e AD Júnior. Aquele abraço pra você também que tá aí do outro lado do radinho. Bora, bora dar sequência na programação do Frequência? Então vem comigo, aumenta o som e vamos curtir agora o grande sucesso.
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audiência máxima, a mais pedida. Essa daí eu vou te falar, é o Rock Nacional pedindo passagem aqui no Frequência, é sucesso. Oba, oba, Samba House, vem salvar meu dia, Israel e Rodolfo, arrumo bom. Gustavo Lima, mais uma do embaixador aqui no Frequência, de menina pra mulher.

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9: É isso aí, sem muito lero lero, frequência máxima de volta, trazendo muita música pra vocês, porque nós vamos iniciar aqui mais um bloco que tá recheado de sucessos, muitas músicas boas pra

claro, do Frequência Máxima. Agora é hora de agradecer, agora é hora de mandar aquele abraço pra você. É, pra você mesmo, se liga aí, ó. Aquele abraço. Aquele abraço pro nenenzinho Japa, pessoal da loja Badulac.

cima, aquele abraço. Abraços e mais abraços mandados. Agora é hora de música aqui no Frequência Máxima. O sucesso não para e a gente segue com mais um grande sucesso, abrindo mais um bloco pra você.

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0: é o sucesso romântico. Flashback assim chega a arrepiar, hein? Extreme More Than Words. Bom demais. Wesley Safadão e Tarcísio do Acordeon, ele não te merece. Felipe Rodrigo, melhor me bloquear. Já sabe como é que é, né? Ah. Simone Simaria e a participação do Jorge Matheus, amor mal resolvido. Frequência Máxima fazendo a festa no seu rádio, de volta daqui a pouquinho com a nossa última sequência de hoje. Segura aí, é Vapt-Vupt.
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4: Maravilha, frequência máxima de volta aqui pela Ita News nesta tarde de quarta-feira. Lembrando pra você mais uma vez, hein? Frequência máxima todas as tardes. Aqui pela Ita News, da 1h40 às 4. Levando muita música, muita alegria e sucesso principalmente. Dando início ao nosso último bloco, ou seja, nossa última sequência musical de hoje. Nesta tarde de quarta-feira, hein? Com muita música pra gente, assim, fechar aquele bloco com chave de ouro. Mas antes eu queria aqui agradecer e mandar aquele forte abraço. Bora lá então? Aquele abraço pra você. Aquele abraço pra dona Odete. Alô, Edstone Júnior, bagão. Eita, nós, toma gente boa, Elinho do Gesso. O André, lá da Chácara Lagé.

Fica aquele abraço. E agora é o seguinte, último bloco do Frequência Máxima e nós vamos aqui começando muito bem com essa daqui, ó. Aumenta o som aí que eu toco a música aqui.

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dessa maneira nós vamos encerrando a programação aqui do Frequência Máxima nesta tarde de quarta-feira com o Technotronic Pop Chan.

0: Matheus Fernandes, Edson Yunes, ou também passou por aqui. Se tá bom assim, não deixa assim, né? Grande abraço pra você, meu amigo e minha amiga. Muito obrigado pelo carinho, pela audiência. Na sequência tem Formigão, chegando com Pedra 90, segunda edição. E eu tô indo nessa, volto amanhã, a partir da 1h40, com mais uma edição do Frequência Máxima. Beijo grande no fundo do seu coração, aquele abraço e até amanhã. Valeu demais, hein?
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barbaridade, vamos chegando, chegando. Boa tarde, boa tarde, boa tarde. Boa tarde, papai, boa tarde, mamãe, tio, titia, vovó, vovô. Boa tarde, família, vamos chegando. São 16 horas e 7 minutos aqui na Itanews FM. Hoje é quarta-feira, 14 de outubro de 2026. Ainda vai chegando com muita música boa nessa tarde maravilhosa. Hoje é dia da pecuária. 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

Isso, indescritível, né? Indescritível, sucesso, quase que não sai, né, formiga? Quase que não sai, formigão. Participação aí de Jorge Matheus, Cristiano Araújo, efeitos, é sucesso, eu toco pra você. Você daí, eu daqui. Toca aí, DJ, libera aí pra nós.

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1: 4 horas e 12 minutos.

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1: 4:15.

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5: Muito bem, boa tarde, tarde boa, chegando com mais um bloco recheado de muita música boa pra vocês, juntamente com Autoelétrica Mendonça Juninho Bateria. 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Juninho Bateria, Autoelétrica Mendonça, trazendo para vocês Bruno e Marrone, Como Eu Chorei, Zé Neto e Cristiano, Largado as Traças, Ataíde Alexandre, Basta Me Telefonar. É sucesso, é para você. Eu toco daqui, você ouve daí.

0: intervalo, aquele intervalo maroto é rapidinho, é VaptVupt. Com a Elétrica Mendonça, Juninho, bateria não vai pro intervalo e volta já, já.
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9: 4:50.
1: 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Casa do Construtor, trazendo para vocês, Eduardo Costa, rasgando a madrugada. Diego Arnaldo, regras de Paulo e Paulino, tô por aí, é sucesso, eu toco para você.

0: Muito bem, muito bem. Em nome da Casa do Construtor, vamos aí para um rápido intervalo. Quero mandar um grande abraço a todo o pessoal da Construção Civil, tá sempre ligadinho conosco. Aquele abraço.
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5 e 6. Muito bem, muito bem. 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Trazendo pra vocês mais modão. É modão um atrás do outro. Modão aqui não para, né? Modão aqui é que nem boleto bancário, né? É um atrás do outro aí pra você. Vamos lá então. Juliano César, bem aos olhos da lua. João Paulo e Daniel, as coisas são como são. Henrique e Juliano, cuida bem dela. É modão, é pra você. Segura, ouve daí que eu toco daqui.

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E Renner, em qualquer lugar do mundo, Nando Moreno, participação de Gini Geno, submisso a você, Mato Grosso e Matias, tá com raiva de mim, Leonardo, Leandro e Leonardo, bate coração, é modão, é pra você. Segura aí, Padre Anderson que tá lá ligadinho, toda a família sempre ligado, o pessoal na fazenda aí, Lu. Alô, meu amigo Guidinho, ei, Guidinho, tá lá também, lá no Grotão também, um grande abraço.

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1: 5:32.

0: isso aí, a gente vai para um rápido intervalo. Vamos aí no intervalo com Conveniência Diniz do Roberval. Já eu volto.
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0: 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Trazendo para vocês, Gustavo Lima, Sujeito, Tribo da Periferia e Marília Mendonça, Conspiração, Jade Jadson, Prefiro Nem Perguntar, Eu Tô Caindo Fora, Ed Brito e Samuel, é sucesso, é pra você!

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1: 9 minutos para 6 da tarde.

0: Muito bem, muito bem. Já vamos aí para o rápido intervalo, aquele intervalo maroto. Quero mandar um grande abraço ao meu amigo Soabel. Soabel, o homem da pimenta. Pensa numas pimenta boa, moço. Pensa num molhão bom, hein? Nossa, ó, tem aquele molho suave, né? Pra você comer com uma comida mais leve, uma comida mais tranquila, né? E tem aquele pra você comer aí com salgado, né? Aquela já mais apimentada, aquele mais picantinho, mas tem também aquele mais picante ainda, aquele delicioso, aquele saboroso e com bastante pimenta, né? É, o Abel tem vários tipos de molho lá, tem aí dos mais simples, aquele só com o sabor da pimenta, né? E tem aquele que tem o fogo da pimenta. Ê, seu Abel, nossa senhora, é isso aí, um grande abraço ao seu Abel, um grande abraço ao Antônio da Garapa, o Cipó lá do trailer lá da praça lá, né? Um grande abraço ao Grojinha. Ô, família Grojinha aí, um grande abraço aí pra vocês aí, sempre ligadinho também, né? Um grande abraço também ao pessoal lá da Pamonha. Ô, pessoal aí, rapaz, pensa nas pamonha boa, hein? Nossa senhora, tem de sal, tem de doce, e eu gosto daquela quando você pega assim, você pega uma de sal e uma de doce, né? É, pra não falar que eu como duas, né? Pega uma de sal e uma de doce e mistura ali, rapaz, fica aquele negócio agridoce, mas pensa no trembão. Nossa senhora, com um molinho de pimenta do seu Abel, melhor ainda, né? É isso daí, vamos trabalhar, formigão. Nossa, para de pensar em comida. Ô, meu Deus do céu, já eu volto.
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2: 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Com a oração para abençoar a sua vida e sua família.

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14: Programa Pedra 90, 6h11. É isso aí, já vamos chegando nessa noite maravilhosa. Boa noite! Já vamos chegando. Chegando com quem? 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Avisa que termina, vai fechar a pesca no final do mês, hein? Então, se você tá afim de pescar, você que gosta de pescar, aproveite que vai fechar a pesca aí no finalzinho do mês aí. Então, tá com poucos dias, falta poucos dias aí pra você aí poder dar uma pescadinha. Tranquilo, né? É isso daí, Maiara e Maraíza, 10%, Cristiano Araújo, Anjo, Christian e Ralph, por aí sem você, é modão, é só modão que nós toca aqui, hein? É só modão, Maiara e Maraíza, 10%.

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12: Muito bem, chegando com mais sucesso pra vocês.

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Vamos lá então, Renan e Raí, amor eterno, milionários é rico, viva a vida, Amado Batista, Amar, Rick Renner, baby, é sucesso!

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1: 6:34, sejam todos bem-vindos.

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1: 6:36, 90.3.

0: Muito bem, muito bem. Eu vou para um rápido intervalo. Já já eu volto trazendo mais sucesso pra você. Não saia da sintonia. 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A gente vai e volta rapidinho. Ah, Formigão, esqueceu de passar o telefone? 996774868. Pode mandar sua mensagem, a gente reserva pra você. Já eu volto.
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0: 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Muito bem, chegando com Costa Grela Engenharia, Construtor e Loteamento. 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Esse não tem como esquecer. Se você pensa que a saudade dói, pensa numa tijolada, é pior, viu? Meu Deus do céu, que é isso, Formigão, uma hora dessa com essas piadinhas, né? Vamos lá então, é bom, tchau, fui, vazei, Juliano e Jardel.

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2: Eu acho que você tem que mandar aquela mensagem. Mas manda o que tá no seu coração. Porque se fosse eu falaria.

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1: Agora vocês vão entender porque que nós é os brutos do sertanejo. Eu vou pegar um tijolo e nesse tijolo eu vou escrever a palavra saudade. Depois eu vou pegar esse tijolo e mandar na sua cara pra você ver o tanto que a saudade dói, sua bandidona.

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1: Está no ar a Voz do Brasil. As notícias do governo federal que movimentaram o país no dia de hoje.
2: Olá, boa noite.
0: Boa noite para você que nos acompanha em todo o país.
2: Quarta-feira, 14 de outubro de 2026.
0: Vamos aos destaques do dia.
2: Brasil regulamenta marco legal dos jogos eletrônicos.
0: Ideia é estimular a inovação, a formação profissional e fortalecer a produção brasileira de games.
2: Nova regra traz ainda plataforma pública e gratuita para catalogar, divulgar e promover jogos nacionais. Graziele Bezerra.
3: E para ampliar a formação de profissionais para a indústria de jogos eletrônicos, o Ministério da Educação vai ofertar vagas para cursos de graduação na área de jogos digitais.
0: Outubro Rosa alerta para a prevenção do câncer de mama.
2: Agora, planos de saúde devem cobrir mamografia quando houver indicação clínica, mesmo antes dos 40 anos. Luana Karen.
4: A mamografia é o melhor exame para detecção precoce do câncer de mama. A partir dos 40 anos, as mulheres devem fazer mamografia anualmente.
0: Micro e pequenas empresas devem ficar atentas aos prazos para escolher o regime tributário de 2027.
2: Quem deseja entrar ou retornar ao Simples Nacional tem até amanhã para solicitar a opção.
0: Ainda tem dúvidas? Vamos falar da mudança e opções para você saber o que é melhor para o seu negócio.
2: Hoje na apresentação da Voz do Brasil, Luciano Seixas e Mariana Jungmann.
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2: Computadores, consoles, celulares, por todos esses meios é possível ter acesso a algum jogo eletrônico.
0: E para desenvolver esses games, que muitas vezes consomem horas da nossa atenção, é preciso juntar muita arte à tecnologia.
2: E todo esse trabalho agora faz parte do marco legal dos jogos eletrônicos, que vai regulamentar o setor.
3: O governo assinou nesta quarta-feira o decreto que regulamenta o marco legal dos jogos eletrônicos no país. A medida amplia o fomento ao setor, incentiva a formação de profissionais e promove os jogos brasileiros dentro e fora do país. O Brasil é o maior mercado latino-americano de games e está em quinto lugar no ranking de população online, com uma estimativa de 105 milhões de jogadores, segundo dados da Abra Games, a Associação Brasileira das Desenvolvedoras de Jogos Digitais Eletrônicos. O presidente da associação, Rodrigo Terra, acredita que a regulamentação vai ampliar o mercado e contribuir com a economia.
5: A pauta de videogame é uma pauta transversal, ela é pauta de cultura, mas ela é pauta de tecnologia, ela é pauta de desenvolvimento econômico e comércio. E é pauta também da fazenda, da receita. Só que agora a gente começa também a jornada, a próxima fase, né? O próximo boss fight é a gente poder categorizar tributariamente, né? Como é que vai ser agora esse setor, que agora ele é reconhecido como um setor único, não só atrelado à tecnologia, como é hoje também.
3: Dados da pesquisa Game Brasil, divulgada neste ano, apontam que cerca de 36% dos que consomem games no Brasil têm entre 14 e 29 anos. Outro recorte mostra que 25 milhões de gamers têm algum tipo de deficiência. Para o criador de conteúdos, Fabrício Ferreira, da Able Gamers Brasil, ONG voltada para a acessibilidade em jogos eletrônicos, a regulamentação e o fomento previstos no decreto vão contribuir para a acessibilidade no setor.
6: A gente fala muito sobre videogames, sobre jogos como um mercado pela questão do dinheiro financeiro, a gente fala muito sobre arte, mas o videogame hoje, ele é uma ferramenta muito forte de socialização. A gente tem uma grande parte da população PCD no Brasil que muitas vezes não pode sair de casa. E os videogames, ele além de ser uma forma de arte, ele também permite que essa pessoa viva experiências que muitas vezes a gente nem dá bola para essas experiências. É algo cotidiano pra gente.
3: A ministra da Cultura, Margarete Menezes, afirma que os jogos eletrônicos deixam de ser considerados apenas softwares e passam a ser vistos como produtos culturais.
7: E essa é uma mudança fundamental porque permite que os jogos brasileiros acessem instrumentos de fomento já consolidados, como a Lei do Audiovisual, a Lei Rouanet, o Fundo Setorial do Audiovisual, sexual, além de reconhecer o seu papel na educação, na saúde, na formação de juventudes e na qualificação profissional na geração de emprego e renda.
3: O decreto institui ainda o Game Brasil, plataforma pública e gratuita para catalogar, divulgar e promover jogos brasileiros, indicando onde estão disponíveis. E para ampliar a formação de profissionais para a indústria de jogos eletrônicos, o Ministério da Educação vai ofertar, a partir do ano que vem, 230 vagas para cursos de graduação na área de jogos digitais em 5 universidades federais nas 5 regiões do país. Reportagem Graziele Bezerra.
0: Em 2027, a reforma tributária entra numa nova fase.
2: É quando as microempresas e as empresas de pequeno porte começam a recolher a contribuição sobre bens e serviços, CBS, e o imposto sobre bens e serviços, IBS.
0: Entre os prazos estabelecidos, um vence amanhã, dia 15 de outubro. É quando os empresários devem informar se desejam permanecer ou optar pelo Simples Nacional, o atual sistema para o recolhimento de tributos.
2: Para explicar melhor essas mudanças, a gente conversa agora com o repórter Nazi Brum. Boa noite, Nazi.
8: Olá, boa noite, Mariana, Luciano, e boa noite, ouvintes da Voz do Brasil. Pois é, a reforma tributária deve ser concluída em 2033, mas a partir de 2027, as microempresas e empresas de pequeno porte começam a recolher o IBS e o CBS, que vão substituir 5 impostos: PIS, COFINS, IPI, ICMS e ISS. O primeiro passo para isso é que essas empresas optem até amanhã pelo Simples Nacional, um sistema que já existe, que facilita o pagamento de impostos. Após isso, as empresas que estiverem no Simples Nacional vão optar se desejam pagar o IBS e o CBS dentro do Simples ou de forma separada. E essa opção deve ser feita até o dia 30 de outubro.
0: Agora, isso quer dizer então, Nazi, que as empresas, as microempresas e as empresas de pequeno porte vão poder pagar esses dois impostos de duas formas diferentes?
8: Exatamente, Mariana. E o coordenador de tributos sobre a renda, patrimônio e opções financeiras da Receita Federal, Gustavo Salton, falou um pouco sobre essas mudanças.
9: O Simples Nacional, ele não acabou, ele continua sendo um regime fundamental para as micro e pequenas empresas. A grande novidade da reforma tributária é que o empresário passa a decidir se prefere manter o IBS e CBS dentro do DAS ou se prefere no regime regular de débitos e créditos. Então, estamos nesse período agora super importante de opções e decisões de todo mundo, né? Para que todos consigam fazer as suas decisões que melhor podem fruir desse novo mundo tributário que a gente vai ter agora.
8: Olha, o empresário que optar pagar o IBS e CBS fora do Simples Nacional estará aderindo automaticamente ao Simples Nacional híbrido, e o pagamento será feito dentro do regime regular. Sobre esse assunto, a gente tem aqui a dúvida de uma ouvinte. Vamos ouvir.
10: Olá, boa noite. O meu nome é Iraneia Rego. Eu trabalho no ramo de moda, eu vendo roupa, e eu queria fazer uma pergunta. Quem já é do Simples e possui algum termo de exclusão, precisa fazer a opção novamente?
8: Pois é, quem vai responder é o coordenador da Receita Federal, Gustavo Salton.
9: Precisa sanar eventual problema que teve com o Simples Nacional e possui agora até 15 de outubro para fazer novamente essa opção para o ano que vem, após ter sanado eventual situação que ficou impeditiva para o regime.
8: O Gustavo Salton também vai responder a uma dúvida da Sandra Júlia. Ela é dona de um salão de beleza, trabalha direto com o consumidor e também com outras empresas. E ela quer saber qual sistema é mais vantajoso para pagar os novos tributos.
11: Eu estou meio perdida se eu fico só no Simples Nacional ou se compensa para mim mudar para outro sistema ou ficar só no Simples ou ter os dois, eu não sei.
9: Geralmente, as empresas que tratam diretamente com o consumidor final, elas vão fruir melhor do Simples puro, que a gente chama, né? No entanto, é necessário verificar o caso concreto, quem são os seus fornecedores, parceiros e clientes, para ter certeza a respeito do que vale mais a pena. Então, muito importante aí cada um fazer a sua conta, né? Tem uma conta individual aí de cada empresa que é importante cada um estar atento.
8: Então, Mariela, Luciano, para resumir, microempresas e empresas de pequeno porte têm até amanhã para optar pelo Simples Nacional e até o dia 30 de outubro para decidir se pagam os novos tributos dentro desse sistema ou pelo método convencional.
2: Nazi, e se após fazer a opção o empresário mudar de ideia, ele pode desistir?
8: Pode sim, Luciano. O sistema vai abrir um prazo específico de 3 de novembro a 20 de dezembro de 2026 para que qualquer pessoa desista da opção feita, tanto para o Simples Nacional quanto para o sistema híbrido. E o contribuinte pode tirar todas as dúvidas sobre esse processo na Receita Federal. Basta ter uma conta na plataforma gov.br e entrar em servicos.receitafederal.gov.br. Mariana, Luciano.
0: Obrigada, Nazi Brum, pelas informações ao vivo aqui na Voz do Brasil.
2: Quer saber quanto sua rede de ensino tem previsto para investir na educação?
0: O painel de financiamento do novo PAR foi atualizado e agora também traz informações sobre os repasses do Fundeb, o Fundo de Manutenção e Desenvolvimento da Educação Básica e de Valorização dos Profissionais da Educação. Feitos esses repasses feitos nos últimos 12 meses.
2: Pela plataforma é possível consultar os recursos previstos para cada rede, acompanhar receitas e despesas da educação básica e verificar os saldos de programas.
12: Você sabia que é possível consultar informações do Fundeb de forma rápida e prática? O Ministério da Educação acabou de atualizar o painel de financiamento do novo Plano de Ações Articuladas, o novo PAR. Agora é possível acompanhar pela plataforma os valores previstos para cada rede de ensino, considerando fontes como o Fundeb, o Fundo de Manutenção e Desenvolvimento da Educação Básica e de Valorização dos Profissionais da Educação, o Salário Educação e as receitas vinculadas ao mínimo constitucional destinado à manutenção e ao desenvolvimento do ensino. Com a última atualização, o novo PAR apresenta informações da Secretaria do Tesouro Nacional sobre os repasses do Fundeb efetivados nos últimos 12 meses. Além disso, a ferramenta também permite acompanhar a evolução das receitas e das despesas relacionadas à educação básica, bem como dos saldos acumulados de programas. O novo PAR reúne dados das principais fontes de financiamento da educação básica por meio de gráficos e tabelas e permite ainda que gestores educacionais, pesquisadores e cidadãos consultem os recursos destinados às redes de ensino e acompanhem a evolução das receitas ao longo do tempo. Todos esses dados podem ser consultados no painel de financiamento do novo Plano de Ações Articuladas, o novo PAR, disponível em novopar.mec.gov.br. Locução, Júlio César de Oliveira. Reportagem, Daniel Duarte.
0: Ministro do Meio Ambiente e Mudança do Clima, João Paulo Capobianco, retornou hoje a Manaus para acompanhar ações de combate aos incêndios florestais no Amazonas.
2: Após sobrevoar as áreas atingidas pelo fogo e reunir-se com autoridades locais, ele falou sobre a situação no estado e os próximos passos.
13: Podemos comemorar porque ainda temos uma situação grave, muito grave ainda, muita fumaça, mas houve uma redução nos eventos de queimadas e incêndios, portanto nós temos um movimento positivo e há um indicativo de redução de novos focos. O novo passo agora é a investigação criminal. Nós vamos iniciar uma ação forte de investigação para identificar quem está operando esse conjunto enorme de incêndios e verificar se há uma organização por trás disso e vamos punir aqueles que forem identificados de forma exemplar para que não fique na região uma sensação de impunidade.
0: As ações são realizadas de forma integrada entre órgãos federais, estaduais e municipais para reduzir os impactos ambientais e proteger a população.
2: 330 brigadistas já foram mobilizados para atuar em apoio às equipes do IBAMA, do ICMBio e de outros órgãos federais.
0: Usar a força do futebol para combater a violência contra a mulher.
2: Com esse objetivo foi lançada a campanha Papo de Homem. No futebol, a violência não entra em campo.
14: Em dias de jogos de futebol, os casos de violência contra as mulheres aumentam 27%. Para enfrentar esse problema, o governo federal e a CBF, Confederação Brasileira de Futebol, lançaram a campanha Papo de Homem. No futebol, a violência não entra em campo. A iniciativa convoca a participação de torcedores e jogadores. No vídeo da campanha, estão reunidos jogadores presentes na convocação mais recente da seleção brasileira, como Vini Júnior.
15: No futebol, a violência não entra em campo.
14: E Rayan.
15: Violência contra as mulheres não tem desculpa.
14: A peça foi exibida durante um amistoso entre Brasil e Argentina essa semana em Recife. A proposta da campanha é utilizar a força do futebol para conscientizar o público masculino quanto à prevenção e ao enfrentamento à violência contra mulheres. Foi o que disse o ministro do esporte, Paulo Henrique Cordeiro.
16: São homens, são atletas, são jogadores da seleção brasileira que estão falando de um prisma, estão falando de um lugar de homem. Porque a questão da violência contra a mulher não é um problema sobre as mulheres, mas é um problema sobre os homens. E o homem falando sobre isso impacta, eu tenho certeza, muito mais e pode contribuir decisivamente para que esse estado de coisa possa ser extinto de toda a nossa sociedade.
14: A mensagem também é para quem acha que bebida e raiva justificam uma agressão, alerta o torcedor Marco Polo.
17: De campo, cada um responde por seus atos, fora dele também.
14: A campanha também marca o lançamento do Plano Nacional do Legado Social e Esportivo da Copa do Mundo Feminina FIFA 2027, que estabelece 4 eixos para ampliar a participação de mulheres no futebol. Vale lembrar que mulheres em situação de violência podem buscar orientação e realizar denúncias pelo Ligue 180. Em caso de emergência, devem ligar para o 190 da Polícia Militar. Reportagem Pablo Mundim.
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0: Estamos no Outubro Rosa, mês de prevenção e conscientização sobre o câncer de mama.
22: E mulheres, fiquem de olho, os planos de saúde são obrigados a cobrir o exame de mamografia, mesmo em mulheres com menos de 40 anos.
0: A medida vale para os casos em que há indicação clínica para o exame.
22: O exame também é oferecido no SUS.
23: Ao tocar os seios, a geóloga e produtora audiovisual Laila Milani sentiu algo diferente. Ela procurou o médico e o diagnóstico foi de um nódulo benigno que precisava ser acompanhado. 6 meses depois, ao retornar para exames, descobriu que o nódulo havia evoluído para câncer de mama. Laila tinha 38 anos e nunca havia feito uma mamografia.
24: Eu não recebi nenhuma informação que abordasse esse assunto, no sentido de que a mamografia feita antes, né, poderia adiantar o meu caso, né, antecipar um diagnóstico, por exemplo.
23: Desde o começo do mês, os planos de saúde não podem mais negar a cobertura de mamografia digital para mulheres com menos de 40 anos que tenham indicação médica para a realização do exame. A mudança foi aprovada pela Agência Nacional de Saúde. Antes, os planos tinham obrigação de cobrir o exame somente para pacientes entre 40 e 69 anos. O presidente da ANS, o Adidamu, destacou a importância da medida.
1: A partir de agora, deve ser considerada a necessidade clínica de cada paciente. O diagnóstico precoce salva vidas. Quanto mais cedo a doença é identificada, maiores são as chances de sucesso no tratamento e de melhores resultados para os pacientes.
23: De acordo com o presidente da Sociedade Brasileira de Mastologia, Guilherme Novita, a mamografia é o melhor exame para detecção precoce do câncer de mama. Segundo ele, a partir dos 40 anos, as mulheres devem fazer mamografia anualmente. Ele explica em quais casos a mamografia antes dos 40 anos é recomendada.
4: Existem pacientes que, por questões de risco, geralmente história familiar de câncer de mama ou ovário, ou história pessoal de câncer de mama ou lesões pré-cancerígenas, ou história de mutação genética, elas precisam fazer mamografia antes dos 40 anos.
23: Nas últimas décadas, o câncer de mama se manteve como o tipo de câncer mais frequente entre as brasileiras, com exceção do câncer de pele não melanoma. Segundo o Ministério da Saúde, hoje, a taxa estimada é de 66 novos casos por 100 mil mulheres. Reportagem Luana Karen.
0: E o Ministério da Saúde apresenta campanha com orientações sobre acesso a consultas, exames e cirurgias pelo SUS.
22: O conteúdo explica como buscar atendimento especializado e apresenta opções de atendimento pelo Sistema Único de Saúde.
5: A dona de casa, Vanusa da Conceição, moradora da Ceilândia, no Distrito Federal, conta que o filho de 14 anos deslocou o joelho enquanto jogava futebol e foi levado a uma unidade básica de saúde. Após o atendimento de emergência, ela conta como foi o processo para que o filho fizesse a ressonância e outros exames específicos.
6: Eu fui até o posto de saúde, a UBS. Por volta de mais ou menos 7 dias, ele foi chamado para poder fazer a ressonância. Já peguei o resultado e agora retornarei ao médico que consultou ele.
5: Para orientar pessoas que precisam de avaliação, acompanhamento, exames ou procedimentos especializados, como Vanusa, o Ministério da Saúde lançou a campanha nacional de atendimento especializado, que reúne informações sobre como buscar consultas, exames e cirurgias pelo SUS. A iniciativa apresenta o passo a passo, desde a entrada da unidade básica de saúde até o atendimento especializado, é o que explica o diretor do Ministério da Saúde, Rodrigo Oliveira.
7: A gente tem duas grandes portas de entrada. Uma porta de entrada são as UPAs e os grandes hospitais de emergência, e também você pode buscar a unidade básica de saúde. É possível em vários locais, através do meu SUS digital, através do WhatsApp ou de outros aplicativos, você buscar atendimento.
5: Os pacientes do Sistema Único de Saúde têm diferentes possibilidades de atendimento. Para uma consulta, por exemplo, não precisam sair de casa. Eles têm à disposição a telesaúde, que permite a realização de teleconsultas e telediagnósticos. A população também pode ser encaminhada para o atendimento nas carretas de saúde, unidades móveis que oferecem serviços especializados em diferentes regiões do país. Essas unidades atendem prioritariamente onde há menor oferta de serviços especializados. Rodrigo Oliveira explica como os pacientes podem ser atendidos nas carretas.
7: Em geral, um paciente que busca uma unidade básica de saúde precisa de uma consulta especializada ou de um exame especializado, como tomografia, ele entra numa fila do município, da região ou do estado. A carreta, quando chega nessa região, ela se conecta a essa fila e faz essa fila andar mais rápido.
5: Outra opção de atendimento especializado pelo SUS é o

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2: STF decide afastar a inclusão das perdas inflacionárias na correção monetária dos depósitos judiciais.
3: STM realiza seminários sobre a Justiça Militar e o Tribunal Penal Internacional.
2: Para o STJ, planos de saúde não são obrigados a custear medicamentos à base de canabidiol para tratamento domiciliar.
3: Boa noite. Eu sou Marcela Luiz.
2: E eu sou Walter Lima.
3: O Supremo Tribunal Federal decidiu hoje afastar a inclusão dos expurgos inflacionários na correção monetária dos depósitos judiciais.
2: A corte entendeu que a atualização monetária deve observar índices previstos na legislação.
4: Marta, a discussão era para definir se os depósitos de ações judiciais da época dos planos econômicos Bresser, Verão, Collor 1 e 2 tem direito à mesma correção monetária aplicada à caderneta de poupança, chamada de expurgos inflacionários. Esses expurgos correspondem às diferenças de atualização decorrentes de períodos em que os índices utilizados para corrigir valores financeiros não acompanharam integralmente a inflação. No final, prevaleceu o entendimento de que a atualização dos valores deve observar os índices previstos na legislação, sem a incorporação de diferenças decorrentes dos planos econômicos.
3: O Superior Tribunal Militar realiza entre hoje e amanhã em Brasília o seminário Justiça Militar e o Tribunal Penal Internacional, o TPI.
2: O evento reúne especialistas para discutir temas relacionados à atuação do Tribunal Penal Internacional. Marcelo Della Libera.
5: O Tribunal Penal Internacional julga pessoas acusadas de genocídios, crimes contra a humanidade, crimes de guerra e crimes de agressão. O Prêmio Nobel da Paz este ano foi para a jurista Navi Pillay, que já integrou o TPI. A presidente do Superior Tribunal Militar, ministra Maria Elizabeth Teixeira Rocha, avalia com otimismo o trabalho do TPI ao longo de mais de 20 anos de existência.
6: Eu avalio com muito otimismo, porque o Tribunal Penal Internacional foi criado exatamente para que não houvesse a repetição dos tribunais que foram formados para julgar os delitos da Segunda Guerra Mundial. E isso eu acho que é extremamente promissor e garantista, porque dá ao mundo e à sociedade das nações, né, uma estabilidade jurídica para se dizer, né, em conflitos aquilo que se pode e aquilo que não se pode fazer. Porque até uma guerra, que é o horror e a barbárie, tem de haver regras.
5: Entre hoje e amanhã, o STM promove o seminário Justiça Militar e o Tribunal Penal Internacional, desafios e perspectivas da implementação jurídica do TPI no Brasil. O evento conta com a transmissão ao vivo pelo canal oficial do Tribunal no YouTube.
3: Plano de saúde não é obrigado a custear medicamentos à base de canabidiol para uso domiciliar sem previsão legal ou contratual de cobertura.
2: A conclusão é do STJ. Fátima Uchoa.
7: A exceção à regra é nos casos expressamente previstos em leis ou normativos específicos. Assim, a mera autorização excepcional de importação concedida pela Anvisa não impõe ao plano de saúde a cobertura obrigatória de tratamento domiciliar com canabidiol. Esse julgamento na segunda sessão, sob o regime da relevância da questão federal, ocorreu em sessão virtual e é definitivo no âmbito do STJ, pois os ministros reafirmaram jurisprudência consolidada na corte. A decisão passa a valer para processos semelhantes em todo o país. Vale destacar

0: que essa é a primeira vez que o STJ usou a técnica de reafirmação sob o regime da relevância da questão federal.
1: Dois dias de debate sobre sustentabilidade na Justiça do Trabalho.
2: Magistrados, servidores e especialistas vão discutir soluções para uma justiça trabalhista sustentável. Rafael Silva.
3: Entre os assuntos, eles vão falar sobre mudanças climáticas, gestão de resíduos sólidos, descarbonização e a inclusão socioprodutiva de catadores. Também estão em pauta as estratégias para a criação de planos de contingência socioambiental, além da apresentação de projetos desenvolvidos pelos próprios tribunais, o que ajuda a compartilhar boas práticas entre as unidades. O debate reforça o papel das instituições públicas diante do desafio global de atingir o carbono zero.
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1: Uma boa noite.
2: E até amanhã.
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6: Eu sou Paula Groba.
7: E eu sou Humberto Pinheiro.
6: E estes são os destaques de hoje do Jornal do Senado, que começa agora.
7: Senado vota fim da escala 6-1 em primeiro e segundo turno ainda hoje, segundo o presidente Davi Alcolumbre.
6: PEC da Segurança avança no Senado com maior integração e fim da saidinha para membros de facções.
7: Projeto garante às mulheres opção de viajar ao lado de outra passageira sem custo extra.
6: Boa noite.
7: Boa noite.
6: A PEC da Segurança Pública avançou no Senado e segue para votação em plenário. A proposta busca reforçar o combate ao crime organizado com ação direta do governo federal e maior integração entre as forças de segurança da União, dos estados e dos municípios.
7: O texto também prevê penas mais rigorosas para integrantes de facções criminosas, inclui o Sistema Único de Segurança Pública na Constituição e permite a criação de polícias municipais para o policiamento ostensivo e comunitário. A PEC foi concluída hoje na Comissão de Constituição e Justiça. Repórter Bruno Lourenço.
8: A Comissão de Constituição e Justiça aprovou a inclusão no texto constitucional do Sistema Único de Segurança Pública. A proposta de emenda à Constituição padroniza diretrizes nacionais e permite a criação de polícias para a guarda comunitária e ostensiva pelas prefeituras. O relator, senador Rogério Carvalho, do PT de Sergipe, acredita que a grande inovação da PEC é colocar a União como agente atuante e corresponsável no enfrentamento direto ao crime organizado, em cooperação articulada com as polícias estaduais e locais.
9: Agora nós teremos o governo federal como integrante do Sistema Único de Segurança Pública e podendo agir conjuntamente e tendo responsabilidade no combate aos criminosos e no combate ao crime organizado em todo o país, de forma articulada e integrada, Polícia Civil, Polícia Militar.
8: Além da cooperação federativa, o texto prevê fontes de financiamento protegidas contra contingenciamentos orçamentários. Com a aprovação na CCJ, a PEC da Segurança Pública segue agora para análise do plenário do Senado, onde precisará passar por dois turnos de votação antes de poder seguir para promulgação.
6: O senador Espiridião Amin, do PP de Santa Catarina, afirmou que a PEC da Segurança Pública merece atenção especial do governo e do Congresso Nacional. Ele defendeu que a proposta seja analisada ainda nesta legislatura pelos senadores.
7: Na avaliação de Amin, o aperfeiçoamento da proposta vai ajudar a garantir melhores condições de segurança à população brasileira.
10: Que eu creio que deverá merecer de nós, ainda nesta legislatura, a urgência e o aperfeiçoamento necessário.
6: E mulheres poderão ter o direito de escolher viajar ao lado de outra mulher em aviões e ônibus sem pagar nada a mais por isso.
7: É o que prevê um projeto que está na pauta da Comissão de Fiscalização e Controle e Defesa do Consumidor do Senado. A proposta garante essa opção no momento da compra da passagem. Repórter Pedro Pincer.
11: A Comissão de Transparência, Fiscalização e Controle está pronta para votar um projeto de lei que garante às mulheres que viajam sozinhas o direito de optar no ato da compra da passagem em transportes coletivos por assentos ao lado de outras mulheres. O texto já foi aprovado na Comissão de Direitos Humanos. O objetivo é evitar situações de violência durante o trajeto e limitar as situações de vulnerabilidade além de consolidar o compromisso do Estado com a promoção de políticas de proteção às mulheres em todos os espaços. A autora do projeto, senadora Daniela Ribeiro, do Progressistas da Paraíba, destacou que o assento ao lado de outra mulher não terá custo extra para a passageira, nem para as empresas.
12: Essa iniciativa, ela visa prevenir casos de assédio, e a gente sabe também que previne violência, proporcionando muito mais tranquilidade durante os deslocamentos. Comprovadamente, a vulnerabilidade das mulheres no transporte coletivo é uma realidade.
11: Se aprovada na comissão, a proposta só vai ao plenário caso seja apresentado recurso com esse objetivo.
6: Evitar erros médicos que podem custar a vida de crianças é o objetivo de um projeto que está na pauta da Comissão de Assuntos Sociais do Senado.
7: A proposta busca reforçar a segurança no atendimento infantil e prevenir tragédias como a do menino Benício, que morreu em Manaus após receber uma dose letal de adrenalina. A repórter Raíssa Abreu tem os detalhes.
13: O projeto do senador Eduardo Braga, do MDB do Amazonas, determina que os serviços de atendimento pediátrico tenham sempre um médico especialista. Também estão previstas regras para que os pais ou responsáveis pela criança recebam informações claras sobre seu estado de saúde e apoio psicossocial.
14: Para que o profissional não cometa erros e equívocos, como aconteceu recentemente no meu estado, com o garoto Benício, que ao chegar em um hospital supostamente de excelência no meu estado e ao ser atendido no ambulatório, imagine Vossa Excelência que um profissional da saúde injetou adrenalina na veia de uma criança, o que levou, obviamente, a óbito esta criança.
13: A proposta recebeu o voto favorável da relatora, senadora Damaris Alves, do Republicanos do Distrito Federal. Se aprovada na Comissão de Assuntos Sociais, a proposta segue direto para a Câmara dos Deputados.
6: E a senadora Zenaide Maia, do PSD do Rio Grande do Norte, fez um apelo a pais e aos responsáveis para que vacinem as crianças. Médica, ela alertou para o risco de doenças como o sarampo voltarem a circular, com a possibilidade de complicações graves e até a morte.
7: A senadora destacou que vacinar é um ato de proteção à saúde infantil e que a imunização não deve ser uma questão política, mas uma responsabilidade de todos.
15: Vacinem os seus filhos. Não é possível que a gente continue vendo crianças voltando a ter sarampo. Sarampo é uma doença extremamente grave. Pode matar e pode também deixar sequelas pro resto da vida.
6: Senadores estão reunidos no plenário para discutir a proposta de emenda à Constituição que acaba com a escala 6x1. O texto prevê reduzir a jornada semanal de 44 para 40 horas, sem diminuição dos salários.
7: Segundo o presidente do Senado, Davi Alcolumbre, a votação da PEC em dois turnos está prevista para hoje. O repórter Alexandre Campos traz mais informações.
16: Além de reduzir a jornada sem diminuir salário, a PEC prevê dois dias de folga semanal, sendo um deles preferencialmente aos domingos. Essas regras valerão para os terceirizados que prestam serviços para a administração pública direta e indireta da União, dos estados, do Distrito Federal e dos municípios. No entanto, não serão aplicáveis para os trabalhadores da iniciativa privada que tiverem diploma de curso superior e que receberem um salário maior que 2,5 vezes o teto da Previdência Social, salvo se o empregador, por vontade própria, decidir o contrário. A mudança será gradual. 2 meses depois de sua promulgação, o tempo de trabalho por semana passará de 44 para 42 horas semanais. Um ano depois da implementação dessa primeira etapa, a jornada vai diminuir para 40 horas. Líder do governo, a senadora Tereza Leitão, do PT de Pernambuco, afirmou que a redução da jornada é uma luta histórica dos brasileiros, construída nas fábricas, comércios, nos serviços, ruas, escolas e até nas redes sociais.
17: Estamos escrevendo este capítulo ao lado de cada trabalhador que acorda antes do sol nascer, de cada mãe e de cada pai que querem acompanhar o crescimento de seus filhos, de quem deseja estudar, cuidar da saúde, encontrar os amigos, estar com a família, descansar, de quem quer simplesmente recuperar o direito de ser dono de parte maior do seu próprio tempo e fazer dele o que quiser.
16: representante do PL de Santa Catarina, o senador Jorge Seif reconheceu que, por ser um apelo dos trabalhadores, é favorável à redução da jornada. No entanto, ele defende correções futuras no texto, como a desoneração da folha de pagamentos para aliviar o bolso dos empregadores ou até mesmo a flexibilização das relações de trabalho.
18: Então, essa PEC, ela atende em parte o anseio da população, que é trabalhar 5 dias por semana, mas daqui a pouco, com ela operacionalizada, o funcionário vai chegar pro patrão e falar assim: olha, eu quero trabalhar um pouco mais, não vai poder. Olha, eu quero fazer mais hora extra porque eu troquei de carro, eu comprei uma geladeira, não vai poder. Então essa PEC é um pouco engessada, mas vamos discutir isso lá na frente e no ano que vem, se necessitar de melhoras, se necessitar de ajustes, nós vamos fazê-lo sem prejudicar a população.
16: Para aqueles empregados sujeitos a regimes diferenciados, como aeronautas, o texto permite que acordo ou convenção de trabalho defina diferentemente a distribuição do tempo de prestação de serviço e o descanso semanal remunerado, assegurados os direitos da PEC.
7: Com edição de Paulo Groba e trabalhos técnicos de Eliseu Caires, o Jornal do Senado fica por aqui. Acompanhe agora as notícias da Câmara dos Deputados. Boa noite.
6: Boa noite e até amanhã.
4: Jornal Câmara dos Deputados. Comissão debate integração das universidades com o setor produtivo.
19: Deputados criam plano de atenção no SUS às pessoas com epilepsia.
4: Projeto isenta de ICMS a aquisição de próteses mamárias de silicone.
19: Boa noite. Projeto aprovado retira ICMS das próteses mamárias de silicone. Confira os detalhes com Silvia Munhato.
20: A Comissão de Defesa dos Direitos da Mulher aprovou o projeto que concede a isenção do ICMS nas operações de compra de próteses mamárias de silicone destinadas à reconstrução mamária de mulheres que realizaram mastectomia total ou parcial. A relatora na comissão, deputada Érica Hilton, do PSOL de São Paulo, ressaltou que o custo das próteses é alto.
21: Sabendo que a prótese mamária é essencial para a reconstrução da saúde emocional e abalada pelo tratamento do câncer, o projeto facilita os avanços nas etapas do processo de cura definitivo da doença, na medida em que o acesso à prótese mamária será menos oneroso para aquelas que mais necessitam.
20: Pelo texto, a isenção será concedida mediante a apresentação de laudo médico emitido por profissional especializado, atestando a realização da mastectomia, a necessidade do uso de prótese mamária de silicone e a recomendação para a reconstrução. A isenção do ICMS se aplicará tanto para compras realizadas diretamente pelas pacientes, quanto por intermédio de hospitais, clínicas ou centros de reabilitação. O benefício valerá para procedimentos realizados pelo Sistema Único de Saúde, por seguradoras de saúde privadas ou por planos de saúde. A proposta que tira o ICMS das próteses mamárias de silicone será analisada agora pelas comissões de saúde, finanças e tributação e Constituição e Justiça. Para virar lei, precisa ser aprovada pela Câmara e pelo Senado. Da Rádio Câmara de Brasília, Silvia Munhato.
4: Homenagem. Doutor Zacarias Calil, do MDB de Goiás, celebra o Dia do Médico em 18 de outubro, destacando a importância da profissão no cuidado com a vida. Ele ressalta que, além do conhecimento científico e da atualização constante, a medicina exige empatia e compromisso com os pacientes.
19: Doutor Zacarias Calil defende a valorização dos profissionais de saúde, com melhores condições de trabalho e atendimento digno à população. Ele agradece aos colegas de profissão pela dedicação e reforça a importância de manter o compromisso com a saúde e o bem-estar dos brasileiros.
4: Saúde. A Câmara analisa medidas para facilitar o atendimento à pessoa com doença renal, incluindo a diminuição da distância entre a residência do paciente e o local da diálise. O repórter Luiz Cláudio Canuto tem as informações.
22: O Brasil tem mais de 150 mil pessoas que fazem diálise, segundo a Sociedade Brasileira de Nefrologia. A demanda pelo tratamento vem crescendo e a hemodiálise é a modalidade predominante. Na Câmara dos Deputados, um projeto visa facilitar o atendimento à pessoa com doença renal crônica por meio da redução da barreira de distância entre o paciente e o atendimento. O texto, já aprovado pela Comissão de Saúde, estabelece que o atendimento ao paciente com doença renal crônica observará as diretrizes de de regionalização, hierarquização e integralidade da assistência nos termos da lei e das normas do SUS. Os serviços de saúde poderiam, sempre que clinicamente indicados, dar prioridade a terapias que diminuam a necessidade de deslocamento do paciente, inclusive mediante utilização da diálise peritoneal domiciliar. A diálise peritoneal é um tratamento de substituição da função renal que limpa o sangue usando o peritônio como filtro natural. O peritônio é o revestimento interno do abdômen. A comissão aprovou a redação proposta pela relatora, deputada Silvia Cristina, do PP de Rondônia. O texto original, do deputado Eduardo da Fonte, do PP de Pernambuco, estabelecia que a clínica de hemodiálise deveria estar no máximo a 50 quilômetros do domicílio do paciente. Mas a relatora acha que a fixação de uma distância máxima uniforme é incompatível com a organização regionalizada e hierarquizada do SUS.
0: A gente vê a importância, claro que deveria estar perto, mas a gente não vê orçamento público que dê para passa essas clínicas a cada 50 quilômetros. Então, nós fizemos uma emenda e, graças a Deus, foi aprovada para que cada paciente com indicação nós levássemos a diálise peritoneal, que é em casa, onde o paciente ele tem a oportunidade de fazer esse acompanhamento, né? E que, na verdade, é muito dolorido, mas em casa, no seu ambiente, que nós temos a certeza que teríamos um resultado ainda melhor.
22: O projeto estabelece que o poder público pode estimular o uso de telesaúde e de monitoramento remoto para acompanhamento clínico de pacientes em terapia renal substitutiva, mas as ações previstas não devem criar despesas obrigatórias ou impor novos encargos administrativos à União. A proposta, que busca facilitar o atendimento à pessoa com doença renal, ainda vai ser votada pelas comissões de Finanças e Tributação e de Constituição e Justiça. Para virar lei, precisa ser aprovada pela Câmara e pelo Senado. Da Rádio Câmara de Brasília, Luiz Cláudio Canuto.
1: Economia.
19: Welter, do PT do Paraná, defende investimentos em habitação popular, saúde e educação. Ele menciona programas como Minha Casa Minha Vida, o financiamento da produção agrícola, o atendimento pelo SAMU e a ampliação das escolas em tempo integral.
3: Welter ressalta a importância de fortalecer a economia e ampliar as oportunidades para os trabalhadores. Na avaliação dele, os avanços sociais dependem da continuidade dos investimentos públicos e de iniciativas que promovam a distribuição de renda e a qualidade de vida da população.
1: Trabalho.
19: Paulão do PT de Alagoas ressalta a importância da mobilização dos trabalhadores e da sociedade para a aprovação do fim da escala 6x1. Ele também critica grupos políticos que apenas agora, às vésperas do segundo turno, dizem ser favoráveis à matéria.
3: Segundo Paulão, a aparente mudança de postura não afasta as ameaças aos direitos trabalhistas. Ele aponta riscos em uma possível reforma constitucional que, em sua opinião, é articulada por grandes banqueiros e alerta a população para que se mantenha atenta.
19: Tadeu Venâncio, do PT do Paraná, critica a mudança de posicionamento de representantes da extrema-direita sobre o fim da escala 6x1. Ele acredita que a modificação seja uma resposta ao temor das mobilizações populares e não uma revisão real de posicionamento.
3: Tadeu Venere questiona os argumentos sobre custos para pequenos negócios e a negociação individual de jornada de trabalho e rechaça também as posições contrárias a medidas sociais, como a anistia de dívidas e a votação de projeto contra a misoginia no Congresso Nacional.
1: Desenvolvimento Regional.
19: Denise Pessoa, do PT do Rio Grande do Sul, agradece o apoio recebido na eleição e se compromete em continuar seu trabalho em prol da saúde e educação e na busca de parcerias com o governo federal para custear a reconstrução no estado.
3: Ao fazer um balanço do mandato atual, Denise Pessoa menciona o campus da UFRGS, um novo aeroporto, o Instituto Federal em Gramado e o curso de medicina da Universidade Federal do Pampa, em Bagé, como principais vitórias. Ela continuará atuando em defesa do SUS e de pautas climáticas.
1: Transportes.
19: Bebeto, do PP do Rio de Janeiro, diz que a mobilidade urbana é uma das prioridades do seu mandato e cobra avanços em obras viárias na Baixada Fluminense. Entre as demandas, segundo ele, estão a construção de uma ligação entre a linha vermelha e a pista expressa da rodovia Presidente Dutra.
3: Bebeto também cobra a continuidade das obras de revitalização da ferrovia da Baixada Fluminense, incluindo a implantação de uma ciclovia entre São João do Meriti e Nova Iguaçu. Ele ainda destaca a importância da duplicação da Serra Serra das Araras para a segurança e a fluidez do tráfego.
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5: Comissões.
19: A Câmara dos Deputados debate uma melhor integração entre universidades federais e setor produtivo. A repórter Agui Pontes tem os detalhes de uma proposta aprovada.
9: A Comissão de Ciência, Tecnologia e Inovação da Câmara dos Deputados aprovou um projeto que busca ampliar a cooperação entre universidades públicas e o setor produtivo. Segundo o autor da proposta, deputado Duda Ramos, do Podemos de Roraima, isso será feito com a criação de um Programa Nacional de Integração Universidade-Indústria. O objetivo é principalmente simplificar as relações entre o ambiente acadêmico e os setores produtivos. Segundo o relator deputado Júlio César Ribeiro, do Republicanos do Distrito Federal, a relação entre empresa e universidades é truncada e pouco funcional.
23: A proposta cria um ambiente muito mais favorável para a integração. Hoje, muitas parcerias deixam de acontecer por causa das burocracias, da insegurança jurídica e da dificuldade de aproximação entre universidades e empresas.
9: Além de intermediar essa relação, a proposta também prevê a criação de metas nacionais. Seriam metas como o número de parcerias firmadas, o volume de recursos captados em projetos, os registros de propriedade intelectual, de tecnologias somadas ao setor e outras formas de exercer impacto regional, social e econômico no setor produtivo. A governança política do Programa Nacional de Integração Universidade-Indústria seria feita em esfera federal. A proposta vai passar pelas comissões de Educação e de Constituição e Justiça. Da Rádio Câmara, de Brasília, Agui Pontes.
3: Educação. Flávio Nogueira, do PT do Piauí, ressalta a importância dos investimentos em educação para ampliar as oportunidades da população. Ele cita a expansão das universidades e dos institutos federais como exemplo de política pública voltada à população mais pobre.
19: Flávio Nogueira considera que o acesso ao ensino superior e à formação técnica devem ser prioridade do poder público. Para o legislador, a oferta de educação gratuita contribui para reduzir as desigualdades sociais, especialmente entre os brasileiros que mais precisam do apoio do Estado.
3: Esporte. A Câmara aprovou a proposta que obriga clubes esportivos a manterem profissionais idôneos e capacitados em alojamentos. A repórter Paula Bittar acompanhou a votação.
24: A Comissão de Constituição e Justiça da Câmara aprovou uma proposta que obriga os clubes esportivos a manterem em período integral nos alojamentos um corpo de profissionais idôneos e capacitados para assistir os jovens atletas em formação. De acordo com o texto aprovado, considera-se idônea a pessoa que trabalha honestamente com observância do dever de cuidado, que cumpre as regras estabelecidas por seus superiores, ou seja, fazendo sempre tudo com muito zelo e responsabilidade. O texto determina que o clube que descumprir a regra da presença de profissionais em período integral nos alojamentos poderá ter o contrato com o atleta em formação cancelado e também poderá ser punido com multa de até R$50 mil, que será dobrada em caso de reincidência. O contrato também poderá ser cancelado se o clube não atender os requisitos de alojamento, alimentação, segurança e higiene adequados. Outra proposta aprovada pela CCJ torna obrigatório a presença de um profissional de educação física em entidades formadoras de atletas e escolinhas de esportes. Tanto essa quanto a que obriga os clubes esportivos a manterem em período integral nos alojamentos um corpo de profissionais idôneos e capacitados para assistir os jovens atletas em formação, seguem agora agora para o Senado. Da Rádio Câmara, de Brasília, Paula Bittar.
1: Eleições.
19: Charles Fernandes, do PSD da Bahia, defende uma reforma política com mandatos de 5 anos e o fim da reeleição para cargos de presidente, governadores e prefeitos. Em sua visão, a medida reduz gastos eleitorais e permite mais foco na gestão pública.
3: O deputado quer também a adoção do voto distrital para aproximar os deputados da população e anuncia que vai se esforçar para aprovar a pauta a partir de 2027. Na opinião de Charles Fernandes, o debate é urgente diante da proximidade das eleições municipais de 2028.
19: General Girão, do PL do Rio Grande do Norte, aponta aumento na intolerância política entre os brasileiros. Congressista defende o respeito às diferenças de opinião no parlamento, alertando para o risco de declarações que possam estimular a violência contra adversários políticos.
3: General Girão relata que seu gabinete no Rio Grande do Norte foi alvo de pichações e adesivos de caráter político. O parlamentar informa que solicitou a análise de imagens de segurança para identificar os responsáveis e que registrou um boletim de ocorrência sobre o fato.
19: Lucas Redecker, do PSD do Rio Grande do Sul, agradece aos eleitores pela renovação do mandato e faz críticas à condução da economia pelo governo federal. Ele questiona o custo de vida e afirma que os preços elevados no supermercado pesam no orçamento das famílias brasileiras.
3: Lucas Redecker também defende a apuração de suspeitas envolvendo integrantes do judiciário e cobra que possíveis irregularidades sejam investigadas. Ele afirma que pretende de manter o tema em debate com foco na responsabilização de autoridades e no combate à impunidade.
1: Relações Exteriores.
19: Portugal, do PCdoB da Bahia, defende a soberania nacional diante do que considera uma ameaça de interferência estrangeira nas decisões do Brasil. Ela alerta para o risco de exploração das riquezas minerais por empresas de outros países, sem que os interesses brasileiros sejam priorizados.
3: Alice Portugal critica a possibilidade de acordos que ampliem o controle internacional sobre recursos estratégicos do país. Ela afirma que a proteção do patrimônio nacional e dos direitos da população são fundamentais para que o Brasil preserve sua autonomia.
1: Segurança Pública.
19: Gilmar Machado, do PT de Minas Gerais, comemora o avanço da PEC da Segurança Pública no Senado. O deputado ressalta que a proposta fortalece o combate ao crime organizado ao ampliar a integração entre as forças policiais de todo o país.
3: Gilmar Machado destaca que o texto inclui o Sistema Único de Segurança Pública na Constituição, além de permitir a criação de polícias municipais. A proposta também estabelece mecanismos de financiamento para o setor com o objetivo de ampliar os recursos contra a criminalidade.
1: Votação.
19: Plenário da Câmara aprova projeto que institui um programa de atenção integral no Sistema Único de Saúde às pessoas com epilepsia. O repórter Antônio Vital tem as informações.
5: A Câmara dos Deputados aprovou o projeto que cria um programa nacional de atenção integral às pessoas com epilepsia no Sistema Único de Saúde, o SUS. O objetivo do programa é combater o preconceito e proporcionar atendimento integral às pessoas com epilepsia, de modo a reduzir as manifestações clínicas da doença e a ocorrência de sequelas. O projeto apresentado pelo deputado Rui Carneiro, do Podemos, da Paraíba, foi modificado pela relatora, deputada Laura Carneiro, do PSD do Rio de Janeiro. O texto aprovado anteriormente pela Comissão de Saúde da Câmara garantia, entre outras coisas, atendimento multiprofissional e especializado, assistência farmacêutica, acesso ao tratamento indicado, inclusive cirúrgico, leitos para internação em enfermarias e UTI, além de acompanhamento especializado à gestante antes e depois do parto. O texto aprovado prevê acesso da pessoa com epilepsia aos serviços de atenção primária, especializada e hospitalar, bem como acesso aos medicamentos incorporados pelo SUS e aos procedimentos terapêuticos e cirúrgicos indicados clinicamente e disponibilizados pelo Sistema Único de Saúde. Prevê ainda ações educativas para divulgar informações e orientações sobre a doença e o treinamento de profissionais da educação e dos transportes públicos para conhecer e reconhecer os sinais de crise epilética e sobre como agir em casos desse tipo. O acordo que resultou na aprovação da proposta, com o apoio do governo, também retirou do texto o artigo que previa horário de serviço benefício especial para trabalhadores em fase de tratamento. A relatora Laura Carneiro explicou que as alterações priorizam a estrutura já existente do SUS, sem criar privilégios.
8: Trata-se de alterações meritórias, porque priorizam a utilização das estruturas já existentes no SUS, que se encontram em permanente evolução, e baseiam-se na razoabilidade ao proteger os direitos das pessoas com epilepsia, sem criar privilégios indevidos. Dessa forma, são mantidos os avanços do cuidado integral à saúde desse grupo de pessoas, sem comprometer a igualdade e a justiça social.
5: O projeto que cria o Programa Nacional de Atenção Integral às Pessoas com Epilepsia no SUS agora será analisado pelo Senado. Rádio Câmara de Brasília, com informações de Daniele Lessa, Antônio Vital.
1: Últimas notícias.
3: Os deputados iniciaram no final da tarde a análise do projeto do governo federal que aumenta o teto de receita do microempreendedor individual. O texto define um reajuste progressivo do teto da receita bruta, anual para enquadramento.

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0: Sapajipe, 8:18.
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0: 8h46.
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8:56.

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